0: Brasil.
1: Minha Casa Minha Vida entrega mais de 1.600 moradias em 6 estados.
0: O presidente Lula defende investimentos em infraestrutura social e acesso a serviços públicos essenciais.
2: É o dinheiro que gera mais dinheiro, que gera mais emprego, que gera mais renda, que gera mais desenvolvimento e que gera conquista para todo mundo. Esse é o dinheiro bom.
1: E ainda, fortalecimento do empreendedorismo.
0: Mais oportunidades para contratação de serviços pelo governo federal.
1: Desenrola MEI. Microempreendedores individuais que estão na dívida ativa poderão limpar o nome da empresa. Gabriela Noronha.
3: A iniciativa vai atender mais de 3 milhões de MEIs que possuem pendências na dívida ativa da União.
0: Você vai ouvir também incentivo à produção aliada à preservação ambiental.
1: Fundo Amazônia vai investir até 230 milhões de reais para fortalecer negócios na Amazônia Legal. André de Barros Lima.
4: O apoio inclui assistência técnica, formação, capacitação, assessoria para gestão e regularização documental.
0: Hoje na apresentação da Voz do Brasil, eu, Mariana Jungmann e Luciano Seixas.
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0: Ambulâncias, unidades odontológicas, inauguração de institutos federais e mais de 1.600 moradias.
1: O governo do Brasil realizou várias entregas nesta sexta-feira na saúde, educação e habitação, com investimentos de mais de 1 bilhão de reais pelo Programa de Aceleração do Crescimento.
0: A entrega foi feita ao mesmo tempo em 12 cidades diferentes.
5: Todas as entregas foram simultaneamente em cidades dos estados de São Paulo, Rio de Janeiro, Pernambuco, Amazonas, Piauí, Alagoas e Sergipe, com participação de ministros e autoridades locais por videoconferência. Na educação, foram inaugurados 10 novos campi de institutos federais, com investimento de 206 milhões e 600 mil reais, sendo 196 milhões de reais do novo PAC. As unidades ampliam a oferta de ensino técnico e profissionalizante, parte do plano de expansão da rede federal, que prevê a construção de 111 novos institutos em todo o país, com potencial para criar 155 mil novas vagas. O ministro da Educação, Leonardo Barchini, destacou que o governo investe em educação de qualidade e oportunidades para os estudantes.
6: Você entra aqui no ensino médio, você pode fazer graduação, você pode fazer licenciatura, você pode fazer curso subsequente, você pode fazer mestrado, doutorado, enfim. Isso aqui abre as portas para todas as oportunidades que os nossos jovens precisam.
5: Na saúde, o governo do Brasil anunciou investimentos de 464 milhões e 800 mil reais para fortalecer o Sistema Único de Saúde. O pacote inclui a entrega de ambulâncias, unidades odontológicas móveis, micro-ônibus para transporte de pacientes, equipamentos para hospitais e unidades básicas de saúde, além da ampliação do programa Agora Tem Especialistas. Também foram inauguradas novas estruturas hospitalares e anunciadas ações para ampliar o atendimento especializado e incentivar a inovação tecnológica no SUS. Explica o ministro da Saúde, Alexandre Padilha.
7: É o Brasil ter cada vez mais capacidade de produzir aqui no Brasil os medicamentos, as tecnologias, o conhecimento necessário para cuidar da saúde do nosso povo, para a gente ficar soberano.
5: Na habitação, 1.619 novas moradias do programa Minha Casa Minha Vida foram entregues simultaneamente em 6 estados, beneficiando cerca de 6.500 pessoas. O investimento é de aproximadamente 263 milhões de reais. O ministro das Cidades, Vladimir Lima, disse que somadas as entregas realizadas nessa semana, já são 1.753 novas moradias destinadas a famílias de baixa renda em diferentes regiões do país.
8: Hoje nós temos 2 milhões e 500 mil moradias contratadas no âmbito do programa Minha Casa Minha Vida. E vamos chegar até 3 milhões no final deste governo.
5: O presidente Lula defendeu investimentos em infraestrutura social e o acesso da população a serviços públicos essenciais.
2: Dinheiro bom é dinheiro investido em obra, em educação, em saúde, em ferrovia, em rodovia. É o dinheiro que gera mais dinheiro, que gera mais emprego, que gera mais renda, que gera mais desenvolvimento e que gera conquista para todo mundo. Esse é o dinheiro bom.
5: Somadas, as ações desta sexta-feira representam mais de 930 milhões de reais em investimentos nas áreas de educação, saúde e habitação. Reportagem Pablo Mundim.
1: E o presidente Lula sancionou lei que cria a Universidade Federal do Esporte, vinculada ao Ministério da Educação.
0: A universidade vai, em um único local, desenvolver atividades de ensino, pesquisa, extensão e inovação, voltadas ao desenvolvimento da ciência do esporte.
1: Entre as finalidades estão capacitar profissionais para atuar em organizações esportivas e no treinamento de atletas e incentivar a produção de conhecimento científico e tecnológico na área.
0: Com sede em Brasília, a universidade poderá instalar campi em outros estados.
1: Mais mais fôlego para quem empreende no Brasil.
0: Esta semana, o governo federal anunciou medidas para quem trabalha como MEI.
1: Hoje foram anunciadas mais duas novidades. O Desenrola MEI, voltado para quem precisa regularizar dívidas fiscais.
0: E a expansão do Contrata Mais Brasil, plataforma que conecta os empreendedores que querem prestar serviços a órgãos públicos.
3: O Desenrola MEI vai permitir que microempreendedores individuais de todo o Brasil renegociem dívidas tributárias. A iniciativa vai atender mais de 3 milhões de MEIs que possuem pendências na dívida ativa da União. Serão atendidos empreendedores com débitos de até 20 mil reais. Entre as facilidades inéditas está o parcelamento dos débitos em até 145 meses ou mais de 12 anos. Os descontos sobre juros, multas e encargos legais podem chegar a 70%. Annelise Lenze, procuradora da Fazenda Nacional, explica o objetivo.
9: É um programa de transação tributária customizado para sustentabilidade do pagamento e para a saúde financeira desses MEIs e que vem fechar o ciclo de estímulo a novos créditos, a novos negócios, ao desenvolvimento econômico e social e a proteção também, proteção social de cada um desses MEIs.
3: Outra nova medida é a expansão do Contrata Mais Brasil, que facilita a contratação de microempreendedores individuais. O profissional se cadastra na plataforma e pode prestar serviços para os governos federais, estaduais e municipais, como pintura, manutenção, entre outros. O programa agora terá 141 atividades econômicas contempladas. Antes eram 107. Foram incluídos serviços como alimentação, fotografia, produção cultural, estética e organização de eventos. Além disso, mais instituições estão aderindo à plataforma. Quase 90 novos órgãos aderiram ao sistema, incluindo o Banco do Nordeste e a Fiocruz. O ministro do Empreendedorismo, Paulo Pereira, fala quantos empreendedores podem ser alcançados com as mudanças.
10: Bancos públicos, empresas estatais, serviços federais passam a incluir os seus serviços no Contrata Mais Brasil, ao mesmo tempo que mecanismos de busca ativa desses MEIs farão um esforço para incluir algo como um potencial de 5,5 milhões de MEIs, algo como que pode chegar a 6 milhões de MEIs na plataforma pública. Então, uma plataforma de compras públicas voltada para os MEIs.
3: Os anúncios fazem parte de uma série de medidas anunciadas para os microempreendedores. Na segunda-feira, o presidente Lula já havia enviado ao Congresso Nacional a proposta de reajuste do teto de faturamento do MEI, de 81 mil para 140 mil por ano. Atualmente, o Brasil possui mais de 16 milhões de microempreendedores individuais. Reportagem Gabriela Noronha.
1: Quem tem interesse em participar do Desenrola MEI poderá acessar o sistema a partir do dia 6 de julho no site www.regularize.pgfn.gov.br.
0: O programa Gás do Povo agora chega a 100% dos inscritos no Cadastro Único de Programas Sociais do Governo do Brasil.
1: São mais de 15 milhões de recargas do botijão de gás de 13 quilos que estarão disponíveis aos beneficiários a partir do próximo dia 10 de julho.
11: Para a dona de casa Maria José de Carvalho, o botijão de gás na cozinha é motivo de alívio. Moradora do Sol Nascente no Distrito Federal, ela recebe o botijão gratuitamente por meio do Programa Federal Gás do Povo. Segundo Maria, foi graças ao programa que ela deixou para trás o fogão a lenha.
12: Quando eu morava no barraco de madeira, eu cozinhava na lenha, porque aqui é uma quadra que ninguém presta nada para ninguém, né? Agora melhorou um pouco.
11: Lançado em setembro de 2025 para substituir o antigo Vale Gás, o programa Gás do Povo é administrado pelos Ministérios de Minas e Energia e do Desenvolvimento e Assistência Social, Família e Combate à Fome. Segundo o governo federal, já são quase 15 milhões de recargas gratuitas realizadas em todo o Brasil desde o início do programa, como explica o ministro de Minas e Energia, Alexandre Silveira.
13: É 100% de cobertura. Já são 15 milhões de recargas. Hoje o país todo está coberto. Onde não tem revenda, as distribuidoras estão chegando com a entrega em veículos móveis e todo o público-alvo, que é o público do Cade Único, já recebe o botijão de gás, essa grande medida de proteção social.
11: Em julho, os beneficiários do programa poderão retirar a recarga gratuita do botijão de gás de 13 quilos a partir do dia 10. O benefício ficará disponível até 9 de agosto. A retirada do botijão pode ser feita diretamente nas 26 mil revendas credenciadas, espalhadas por mais de 4.800 municípios brasileiros. Com locução de Nazi Brum, reportagem de Gabriela Noronha.
0: Mais um escritório nacional Nacional Antifacção foi inaugurado nesta sexta-feira, no Rio de Janeiro.
1: A nova estrutura, lançada pelo Ministério da Justiça e Segurança Pública, integra o programa Brasil contra o Crime Organizado.
0: O objetivo é apoiar as ações integradas desenvolvidas pelas Forças de Segurança Pública.
1: Além do Rio de Janeiro, o escritório já está presente em São Paulo e estará posteriormente em Foz do Iguaçu, no Paraná.
0: Segundo o ministro da Justiça,

0: Segurança Pública, Wellington César Lima. A medida quer aproximar a União dos principais centros de atuação do crime organizado no país.
1: Visa exatamente que nós venhamos a nos aproximarmos mais das realidades específicas de determinados estados da federação, como no caso do Rio de Janeiro e São Paulo. Também teremos um ponto em Foz do Iguaçu. Fundamental que para a fluidez dessas informações locais, estabelecimento de estratégias customizadas específicas para cada realidade local, o Ministério da Justiça se faça presente.
2: Em 2016, foi sancionada uma nova lei contra o tráfico de pessoas, que virou um marco para o Brasil.
0: Ela aumentou a possibilidade de investigação, a criminalização e as penas, além de garantir maior assistência às vítimas.
2: Para celebrar os 10 anos da lei, novas parcerias foram firmadas para combater esse tipo de crime.
3: Disfarçado de oportunidade de trabalho no exterior, o tráfico de pessoas segue fazendo vítimas no Brasil. Uma nova rota identificada pelo Ministério da Justiça e Segurança Pública tem um destino líder, Camboja, na Ásia. 44 brasileiros foram aliciados no ano passado para atuarem em centros de crimes digitais naquele país. Como explica o diretor do Departamento de Migrações da Secretaria Nacional de Justiça do Ministério da Justiça e Segurança Pública, Vitor Semple.
4: Brasileiros estão sendo vítimas de esquemas, os chamados scam centers, que são brasileiros sendo transportados, exportados por meio de aliciamento para o Camboja e para os outros países para dar golpes digitais em brasileiros aqui no Brasil.
3: No ano em que a Lei Brasileira de Enfrentamento ao Tráfico de Pessoas completa 10 anos, o Ministério da Justiça lançou duas parcerias para ampliar as ações de prevenção desse crime no país. A primeira é no campo dos esportes, com a criação de uma cartilha que orienta atletas, familiares, treinadores, dirigentes e demais profissionais sobre os riscos do aliciamento por falsas promessas de contratos e oportunidades esportivas. Para o coordenador-geral de inteligência esportiva do Ministério do Esporte, Diogo Silva, grandes eventos esportivos podem ajudar a dar visibilidade ao tema.
5: Colocando isso dentro do contexto atual que nós estamos vivendo, onde a Copa do Mundo Futebol Feminino vai ter a oportunidade de apresentar essa proposta para as pessoas e alertar as pessoas.
3: Outra iniciativa é a campanha da Agência Nacional de Aviação Civil para conscientização sobre tráfico de pessoas e trabalho escravo. De acordo com Diana Helena Ferreira, da Agência Nacional de Aviação Civil, profissionais que atuam em aeroportos são capacitados para reconhecer situações de risco e denunciar.
6: Por meio dos treinamentos, eles conseguem identificar sinais, né, que algumas, né, possíveis vítimas podem manifestar, como de nervosismo, às vezes não saber responder determinadas perguntas dos agentes, né? Eles sabem o canal, por exemplo, para acionar a Polícia Federal ou outro órgão policial que esteja no aeroporto.
3: Os homens já foram maioria nos casos de tráfico para trabalho em condição análoga à do escravo, mas dados recentes do Ministério da Justiça e Segurança Pública mostram que as mulheres passaram a ser as principais vítimas, principalmente quando se refere à exploração sexual. Quanto à faixa etária, a maioria das pessoas identificadas está em idade economicamente ativa, entre 18 e 59 anos. Reportagem Graziele Bezerra.
0: E mais um aliado no combate ao feminicídio.
2: Está em construção uma linha do tempo que mostra o caminho percorrido pelas vítimas de violência desde o primeiro boletim de ocorrência.
0: Com esse histórico, será possível criar mecanismos de alerta para a atuação preventiva das autoridades antes que o crime aconteça.
7: Os casos de feminicídio no Brasil recuaram 11,45% nos primeiros meses após o lançamento do Pacto contra o Feminicídio em fevereiro deste ano. Isso representa 30 vítimas a menos em relação ao mesmo período do ano anterior. Ainda assim, entre abril e maio, 232 mulheres foram assassinadas em razão do gênero. E para fortalecer a luta contra o feminicídio, uma nova estratégia está sendo desenvolvida. Trata-se de uma linha do tempo que cruza dados dos boletins de ocorrência de violência doméstica registrados pelas vítimas. A ideia é agir preventivamente, como explica a idealizadora do sistema, Luana Teixeira, servidora da Secretaria Nacional de Segurança Pública.
8: O feminicídio, ele é o final de toda uma escalada da violência. A partir do momento que essa mulher entrar num ciclo de violência, no primeiro boletim de ocorrência, nós vamos emitir um alerta para todas as autoridades envolvidas, né? Para que ela não chegue no ápice do feminicídio. Como a gente observou, 15% morrem até 12 meses e 18% morrem até 24 meses. Nossa expectativa principal é essa, é salvar vidas em vez de contar as mortes.
7: A ferramenta faz parte do Centro Integrado Mulher Segura, uma estrutura dentro do Ministério da Justiça e Segurança Pública que usa inteligência e

0: reestruturação já conta com perfis específicos para delegacias e órgãos do judiciário, possibilitando notificações automáticas e a visualização do histórico da vítima e do agressor em diferentes estados. O próximo passo é integrar esses dados ao Sistema Único de Saúde para detectar casos de violência subnotificados. Reportagem Luciana Colares de Holanda.
1: O governo do Brasil finalizou a cessão da área da favela do Moinho para o governo de São Paulo.
2: O terreno na capital paulista era da União e abrigou cerca de 850 famílias.
1: Hoje, no ato de assinatura, a ministra da Gestão e da Inovação, Esther Dweck, destacou o atendimento habitacional às famílias como parte da negociação.
3: Eu acho que esse momento agora ele vai encerrar um capítulo e começar um novo, né? Justamente naquela área que era a favela do Moinho, que agora vai se tornar o Parque do Moinho. Para que a gente pudesse transformar aquela área num parque, a gente precisava garantir a moradia digna para as pessoas que estavam ali naquela região. O governo federal, por meio do Minha Casa Minha Vida, entraria com 180 mil e o governo do estado com 70 mil para permitir que as pessoas pudessem comprar uma casa de até 250 mil. Então, a grande maioria pôde ficar no centro da cidade, porque essa é uma área extremamente central e essa era uma dos pleitos das famílias, para não fossem deslocadas do centro da cidade.
2: Até agora, 84% das famílias já estão com novos imóveis contratados.
1: O governo paulista terá 48 meses para concluir as obras de construção do novo parque.
2: Apoio às comunidades da Amazônia que atuam com produtos da biodiversidade.
1: Serão financiadas ações para fortalecer os negócios com foco na conservação ambiental.
4: O Fundo Amazônia vai investir até 230 milhões de reais para fortalecer negócios comunitários da sociobioeconomia em todos os estados da Amazônia Legal. O investimento vai ocorrer por meio do edital Prospera Amazônia, lançado pelo Ministério do Meio Ambiente e Mudança do Clima e que é fruto de um acordo de cooperação com o BNDES, o Banco Nacional de Desenvolvimento Econômico e Social. O edital vai selecionar organizações para oferecer serviços a empreendimentos comunitários que trabalham com produtos e serviços da sociobiodiversidade e que sejam formados principalmente por povos indígenas, quilombolas, extrativistas, ribeirinhos, agricultores familiares e demais povos e comunidades tradicionais. O apoio inclui assistência técnica, formação, capacitação, assessoria para gestão e regularização documental. Também contempla serviços de adequação sanitária e ambiental, certificação, agregação de valor, acesso a crédito e a mercados. Ao todo, o edital poderá apoiar ações em até 106 municípios da Amazônia Legal. A chefe do Departamento de Gestão do Fundo Amazônia do BNDES, Fernanda Garavini, destaca a importância dessa parceria entre o banco e o Ministério do Meio Ambiente e Mudança do Clima.
5: Com essa parceria, o Ministério de Meio Ambiente e Mudança do Clima e o BNDES, usando os recursos do Fundo Amazônia, pretendem transformar a produção sustentável dos territórios amazônicos em negócios mais estruturados, capazes de gerar renda, ganhar escala e acessar novos mercados, sem abrir mão da conservação da floresta e dos modos de vida dessas populações, que protegem a floresta.
4: Gerido pelo BNDES, sob coordenação do Ministério do Meio Ambiente e Mudança do Clima, o Fundo Amazônia já apoia mais de 150 projetos, estando presente em 73% dos municípios dos 9 estados da Amazônia Legal. Reportagem André de Barros Lima.
2: O Exame Nacional do Ensino Médio 2026 já contabiliza mais de 5 milhões de inscritos.
1: É o maior número já registrado pelo exame desde 2022.
2: Entre as principais novidades dessa edição está a inscrição automática dos estudantes concluintes do ensino médio da rede pública.
1: Outra mudança foi o aumento no número de municípios onde as provas serão realizadas.
2: Nesse ano, o exame será aplicado nos dias 8 e 15 de novembro em todos os estados e no Distrito Federal.
1: É a principal porta de entrada para a educação superior no Brasil.
2: É utilizado para ingressar em universidades públicas por meio do Sistema de Seleção Unificada, o SISU, ou em instituições privadas pelo ProUni, o Programa Universidade para Todos.
1: Também é utilizado por estudantes que buscam financiamento em instituições de ensino pelo FIES.
2: E fique de olho, as inscrições para quem quer participar do FIES abrem no dia 14 de julho.
6: O Ministério da Educação publicou o edital do processo seletivo do FIES, Fundo de Financiamento Estudantil, para o segundo semestre de 2026. As inscrições são gratuitas e estarão abertas de 14 a 17 de julho, exclusivamente pela internet no endereço acessounico.mec.gov.br/FIES. Neste ano, o MEC oferece mais de 112 mil vagas para o FIES, considerando os processos seletivos

0: primeiro e do segundo semestre. Para se inscrever, é necessário ter participado do Exame Nacional do Ensino Médio, o Enem, a partir da edição de 2010. No exame, o candidato deve ter obtido média aritmética de, no mínimo, 450 pontos nas 5 provas, sem ter zerado a redação. Além disso, não deve ter participado na condição de treineiro. Outra exigência é possuir renda bruta familiar mensal por pessoa de até 3 salários mínimos. O resultado da pré-seleção na chamada única vai ser divulgado no dia 30 de julho. Reportagem Júlio César de Oliveira.
1: Advocacia Geral da União notificou hoje a Google, controladora do YouTube, para que retire do ar perfis que promovem e facilitam a criação de plataformas de apostas não autorizadas a operar no país.
2: Os perfis em questão divulgavam conteúdos com tutoriais de como criar uma plataforma de cassino, por exemplo, ou de estímulo ao jogo do bicho, que é proibido pela legislação brasileira.
1: Apostas de cota fixa, como as chamadas bets, só podem ser exploradas mediante prévia autorização do Ministério da Fazenda.
2: E essas foram as notícias do Governo do Brasil.
1: Uma realização da Secretaria de Comunicação Social da Presidência da República.
2: Com produção da empresa Brasil de Comunicação.
1: Fique agora com as notícias do Poder Judiciário e do Congresso Nacional. Boa noite, bom fim de semana.
2: A gente volta na segunda-feira. Boa noite.
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5: Presidente do STF defende a atuação conjunta das cortes latino-americanas para proteger a democracia.
6: STJ julga primeiro repetitivo em sessão totalmente virtual e define requisitos para justiça gratuita a pessoas jurídicas.
5: TST recebe relatório sobre estudo inédito sobre a exclusão de pessoas LGBTQIAPN+, no mercado de trabalho.
6: Boa noite, eu sou Marcela Luiza.
5: E eu sou Walter Lima.
6: Presidente do Supremo Tribunal Federal e do Conselho Nacional de Justiça, ministro Edson Fachin, defendeu uma atuação articulada entre as cortes constitucionais da América Latina para fortalecer a proteção da democracia, da independência judicial e dos direitos fundamentais.
5: A declaração foi feita durante o 31º Encontro de Tribunais, Cortes e Salas Constitucionais da América Latina e do Caribe, realizado em Montevidéu, no Uruguai. Fernanda Porto.
7: Fachin disse ainda que o reconhecimento da democracia como um direito humano autônomo, como está sendo debatido pela Corte Interamericana de Direitos Humanos, poderá fortalecer juridicamente a independência do Poder Judiciário, a autonomia dos tribunais constitucionais, a integridade dos processos eleitorais, os mecanismos de freios e contrapesos, além da proteção das liberdades fundamentais.
6: O Conselho Nacional de Justiça encerrou o primeiro semestre de 2026 com 326 processos julgados pelo plenário e mais de 6 mil processos analisados e arquivados.
5: No período, o órgão também aprovou normas e definiu políticas para o judiciário em todo o país. Marcelo Della Libera.
8: O balanço divulgado pelo CNJ mostra que nos 6 primeiros meses do ano, o plenário realizou 24 sessões, entre presenciais e virtuais. O colegiado também aprovou 15 resoluções de cumprimento obrigatório pelos tribunais e 3 recomendações sobre boas práticas em áreas como gestão processual, inovação tecnológica, direitos humanos, acesso à justiça e melhoria da prestação jurisdicional. Na área disciplinar, o plenário do Conselho julgou 10 procedimentos administrativos disciplinares e aplicou sanções em 8 deles. Também determinou o afastamento cautelar de 9 magistrados durante a tramitação dos processos e analisou 9 revisões disciplinares, com aplicação de pena de disponibilidade em 2 casos.
6: Pela primeira vez, o STJ julgou um recurso repetitivo em sessão totalmente virtual.
5: Na ocasião, foram estabelecidos critérios para a concessão da gratuidade de justiça a pessoas jurídicas. Fátima Uchoa.
9: A tese fixada pela Corte Especial do STJ sobre o rito dos repetitivos deve ser seguida por todos os juízes e tribunais do país ao analisarem a mesma questão de direito. O colegiado definiu que a pessoa jurídica deve apresentar informações que permitam avaliar a real situação econômico-financeira, não sendo suficiente demonstrar inatividade ou redução do faturamento. Segundo o ministro relator Luiz Felipe Salomão, a concessão da gratuidade de justiça segue regras diferentes para pessoas físicas, que têm presunção relativa de veracidade na declaração de insuficiência de recursos, enquanto a pessoa jurídica deve comprovar

0: não ter condições de arcar com as despesas processuais.
1: Um estudo inédito foi feito sobre a exclusão de pessoas LGBTQIAPN+ no mercado de trabalho.
2: O relatório foi entregue ao TST. Mila Amaral.
3: O levantamento foi realizado pelo Banco Mundial em parceria com o Ministério dos Direitos Humanos e da Cidadania e outras organizações. De acordo com o documento, a exclusão de pessoas LGBTQIAPN+ no mercado de trabalho tira da economia brasileira mais de 94 bilhões por ano. Isso acontece porque essa população é mais atingida pelo desemprego e pela informalidade e recebe salários menores. Os dados mostram que o desemprego entre pessoas LGBTQIAPN+ é de 15,2% e mesmo empregados, eles ganham em média 10% a menos.
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1: Uma boa noite.
2: Bom fim de semana e até segunda-feira.
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6: Eu sou Paula Groba.
7: E eu sou Ricardo Nakaoka.
6: E estes são os destaques de hoje do Jornal do Senado, que começa agora.
7: Perfis falsos na internet podem virar crime.
6: Comissões debatem impactos do vício em apostas. Casos de ludopatia crescem 140% no SUS.
7: Aprovado reajuste anual para acesso ao microcrédito.
6: Boa noite.
7: Boa noite.
6: Criar um perfil falso para enganar outras pessoas pode passar a ser crime específico no Brasil.
7: A Comissão de Segurança Pública aprovou o projeto que inclui no Código Penal o crime de falsa identidade digital para punir a prática conhecida como catfishing, usada em golpes, assédio e outros tipos de fraude. Repórter Bruno Lourenço.
8: O projeto de lei cria no Código Penal o crime de estelionato ou fraude por meio de falsa identidade digital. O senador Hamilton Mourão, do Republicanos do Rio Grande do Sul, destacou que a criação de perfis falsos deixou de ser uma mera travessura online para se transformar em uma ferramenta de crimes graves, como a extorsão financeira e a chantagem íntima, gerando prejuízos severos à saúde mental e ao bolso das vítimas.
9: Catfishing é a prática de criar uma identidade falsa online com o objetivo de enganar, explorar, assediar ou fraudar outras pessoas, geralmente em redes sociais ou aplicativos de namoro. Os motivos para o catfishing variam desde a busca por atenção ou bullying até crimes graves, como golpes financeiros, românticos ou de investimento em criptomoedas, que resultam em perdas financeiras substanciais para as vítimas. Extorsão e chantagem por meio de imagens íntimas ou informações pessoais compartilhadas pelas vítimas, chamada sextorção e roubo de identidade.
8: A proposta estabelece que a punição seja agravada se a fraude for cometida com o uso de ferramentas automatizadas, perfis robôs ou se visar a exploração financeira de pessoas vulneráveis como idosos.
6: E processos de violência doméstica poderão ter análise mais rápida na justiça.
7: Avançou o projeto que garante prioridade aos juizados especializados na tramitação das ações previstas na Lei Maria da Penha. Repórter Rodrigo Rezende.
10: Os juizados de violência doméstica e familiar contra a mulher terão prioridade em relação à chamada justiça comum na análise dos processos relacionados à Lei Maria da Penha. O projeto com esse objetivo foi aprovado pela Comissão de Direitos Humanos. A relatora, senadora Ana Paula Lobato, do PSB do Maranhão, ressalta que essa medida impede conflitos entre órgãos judiciais e dá mais segurança para a mulher vítima de agressão. O relatório de Ana Paula Lobato foi lido na CDH pelo senador Rogério Carvalho, do PT de Sergipe.
11: Ao instituir órgãos judiciais especializados com competência civil e criminal para o processo, julgamento e execução das causas decorrentes dessa violência, a Lei Maria da Penha buscou evitar a fragmentação do atendimento, decisões potencialmente contraditórias e a peregrinação da vítima por múltiplos juízos, assegurando tutela mais efetiva e concentrada.
10: O projeto foi apresentado pela deputada federal Laura Carneiro, do PSD do Rio de Janeiro, e agora será analisado pela Comissão de Constituição e Justiça.
6: E a Câmara dos Deputados pode votar nos próximos dias o chamado PL da Misoginia, um projeto aprovado pelo Senado, que equipara o crime de ódio contra mulheres ao racismo.
7: A proposta torna a prática inafiançável e imprescritível e prevê penas mais duras para quem discriminar as mulheres. A reportagem é de Yasmin Rodrigues.
12: O projeto de lei aprovado pelo Senado em março inclui a misoginia entre os crimes de preconceito e discriminação já previstos na legislação brasileira. Assim como nos crimes de racismo, a conduta passa a ser considerada inafiançável e imprescritível.

0: indiscutível. A autora do projeto, senadora Ana Paula Lobato, do PSB do Maranhão, afirmou que o objetivo é enfrentar um tipo de violência que muitas vezes antecede as agressões físicas e feminicídios.
1: Estatística crescente da violência doméstica que chega até o feminicídio. Então, antes de chegar no feminicídio, se sofre a violência psicológica, a violência financeira, a violência doméstica, para enfim chegar no feminicídio. Para diminuir os casos de feminicídio, a gente precisa primeiramente combater a violência.
0: A matéria recebeu parecer favorável da relatora, senadora Soraya Tronic, do PSB de Mato Grosso do Sul. Se os deputados aprovarem o texto sem alterações, a proposta segue diretamente para a sanção presidencial.
2: Uma audiência pública das Comissões de Direitos Humanos e de Assuntos Sociais discutiu os impactos das apostas esportivas online no Brasil.
3: O debate apontou que a crescente expansão das bets no país exige medidas de proteção aos consumidores. Repórter Patrícia Oliveira.
4: Para os debatedores, os efeitos das apostas esportivas online sobre o endividamento das famílias e a saúde mental dos brasileiros exigem medidas de proteção ao consumidor. Além do cadastramento do CPF nos sites de aposta, também seria necessária a declaração de renda para o controle do valor apostado e a redução da publicidade das bets. O psiquiatra Hermano Tavares destacou o aumento de casos de jogo compulsivo, o vício que afeta um em cada cinco apostadores.
5: É como se fosse uma droga, gente. O SUS teve mais de 100% de aumento de demanda de tratamento para jogo nesse período.
4: O senador Eduardo Girão, do Novo do Ceará, defende o fim das apostas online.
6: Copa do Mundo acontecendo durante esse mês, explodiu a propaganda. Na minha opinião, deveria acabar, proibir. Seja o governo enviando um projeto ou o próprio parlamento deliberar pelo fim.
4: Além de outras propostas em tramitação, um pacote de projetos reunidos pela senadora Damares Alves do Republicanos do Distrito Federal restringe a publicidade das bets e proíbe a ação de influenciadores digitais.
2: Os atendimentos a pessoas com dependência em jogos de apostas no SUS cresceram 140% entre 2018 e 2025. O dado foi apresentado na audiência pública pela coordenadora do Departamento de Saúde Mental, Álcool e Outras Drogas do Ministério da Saúde, Gabriela de Andrade.
3: Para a senadora Damares Alves, do Republicanos do Distrito Federal, a expansão das apostas esportivas já afeta a saúde pública e economia, o que reforça a necessidade de medidas para enfrentar a ludopatia.
7: Quanto tudo isso está custando para o Brasil? O que está arrecadando? Está compensando os danos e prejuízos que os cofres públicos vão ter e já estão tendo?
2: Os limites para o acesso ao microcrédito podem deixar de ficar defasados.
3: A Comissão de Assuntos Econômicos aprovou um projeto que atualiza esses valores anualmente, com base na inflação, para preservar o acesso de microempreendedores e trabalhadores informais ao crédito. O texto segue para a Câmara dos Deputados, se não houver recurso ao plenário. Repórter Marcela Cunha.
8: O projeto prevê a correção anual dos limites de endividamento para acesso ao Programa Nacional de Microcrédito Produtivo Orientado. O PNMPO oferece crédito para financiar atividades produtivas de microempreendedores, pequenos negócios e trabalhadores informais. Hoje, o Conselho Monetário Nacional estabelece dois limites, até R$ 21 mil em operações de microcrédito na mesma instituição financeira e até R$ 80 mil no total de operações de crédito no sistema financeiro, sem contar financiamento habitacional. Mas esses valores podem ficar defasados com o tempo. O relator, senador Laércio Oliveira, do Progressistas de Sergipe, afirmou que manter os limites sem correção pela inflação reduz ano a ano o acesso dos pequenos empreendedores ao microcrédito.
9: Mais do que facilitar o acesso ao financiamento com taxas justas, a política do microcrédito atua como um motor de incentivo e profissionalização para os microempreendedores. Em vez de apenas injetar dinheiro, o programa qualifica o tomador para que ele identifique o momento exato de buscar o empréstimo e saiba aplicá-lo com foco na produtividade.
8: Pelo texto aprovado, a atualização será anual pelo IGPM, índice usado para medir a variação de preços na economia.
3: Com edição de Paula Groba e trabalhos técnicos de João Lira, o Jornal do Senado fica por aqui. Acompanhe agora as notícias do Tribunal de Contas da União e da Câmara dos Deputados. Boa noite.
2: Uma boa noite e um bom fim de semana.
10: Minuto do TCU.
11: O Tribunal de Contas da União avaliou se órgãos federais oferecem condições adequadas no ambiente de trabalho para a inclusão de pessoas com deficiência. A auditoria analisou 36 órgãos e identificou barreiras físicas, sociais e organizacionais, além de dificuldades.

0: dificuldades de acessibilidade nos espaços, nos sistemas de informática e nos meios de comunicação. O tribunal também constatou que metade dos órgãos avaliados não possui diretrizes formais de acessibilidade. O TCU recomendou medidas ao Ministério da Gestão, ao Ministério dos Direitos Humanos e a outros órgãos federais. O objetivo é eliminar barreiras e melhorar as condições de inclusão e de trabalho na administração pública federal. 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
2: Deputados definem novas regras para fiscalizar despesas com educação.
3: O projeto cria medidas de saúde para pessoas afetadas por jogos de azar.
2: Avança a proposta que retoma incentivos para o programa Mais Médicos.
3: Boa noite. Comissão de Educação aprova incentivo ao programa Mais Médicos. O repórter José Carlos Oliveira tem as informações.
4: A Comissão de Educação da Câmara dos Deputados aprovou o projeto de lei que retoma incentivos ao programa Mais Médicos, que haviam sido revogados em 2025, diante da lei que criou o programa Agora Tem Especialistas. O texto aprovado permite que os candidatos aos programas de residência médica recebam 10% de pontuação adicional durante o processo seletivo, desde que tenham cumprido integralmente pelo menos um ano de ações em projetos e programas dos Ministérios da Saúde e da Educação, como é o caso do Mais Médicos. Para o relator da proposta, deputado Ismael, do PL de Santa Catarina, a medida tem baixo custo, é fácil de ser operacionalizada e, na prática, vai atrair mais jovens profissionais para o programa Mais Médicos.
5: A gente sabe da importância da presença do programa Mais Médico nesses pequenos municípios. E o projeto do deputado Ismael Alexandrino permite que especialistas em medicina também adentrem ao programa Mais Médico, permitindo um maior acesso da nossa população à saúde, tão fundamental, uma das prioridades, sem dúvida, desafiantes para o nosso país.
4: A proposta de retomada de incentivos ao programa Mais Médicos ainda vai passar pelas análises das comissões de saúde e de Constituição e Justiça. Da Rádio Câmara de Brasília, José Carlos Oliveira.
2: Orlando Silva, do PCdoB de São Paulo, comemora a aprovação na Comissão de Constituição e Justiça do projeto que veda o ensino à distância nos cursos da área da saúde. Segundo ele, a formação presencial é indispensável para garantir a qualificação dos futuros profissionais.
3: Orlando Silva acredita que a medida preserva a qualidade dos serviços prestados à população e evita a formação de profissionais com diferentes níveis de preparo. O deputado também defende a rápida tramitação da proposta no Senado.
1: Trabalho.
2: Professora Luciene Cavalcante, do PSOL de São Paulo, apoia a instituição do piso nacional para os profissionais não docentes da educação. Segundo ela, a proposta garante valorização aos trabalhadores da educação básica e prevê remuneração equivalente a 75% do piso do magistério.
3: Professora Luciene Cavalcante afirma que o projeto conta com fonte de financiamento por meio do Fundeb e pede prioridade para a votação no Senado. Ela argumenta que a medida corrige uma injustiça salarial e reconhece o trabalho dos profissionais que atuam diariamente nas escolas.
1: Educação.
2: Foram aprovadas novas regras para fiscalização de despesas públicas com educação. A repórter Paula Bittar acompanhou a votação.
6: A Comissão de Constituição e Justiça da Câmara aprovou uma proposta que define regras para acompanhar e avaliar gastos com educação nos estados e municípios. O texto aprovado confere um papel central ao Sistema de Informações sobre Orçamentos Públicos em Educação, CIOP, um sistema eletrônico gerido pelo Fundo Nacional de Desenvolvimento da Educação, o FNDE, que coleta, processa e disponibiliza dados sobre receitas e despesas com educação. O monitoramento da aplicação de recursos na educação será feito por esse sistema, que também será responsável por manter um portal voltado ao cidadão. Estados e municípios deverão publicar no CIOP até 30 dias após o fim de cada bimestre um demonstrativo com as receitas e despesas da educação. Se o relatório não for publicado, o governo federal poderá suspender as transferências voluntárias, com exceção das destinadas à educação, saúde e assistência social. Durante a discussão da proposta na comissão, o deputado Patrus Ananias, do PT de Minas Gerais, ressaltou a necessidade de garantir transparência nos gastos públicos.
7: Esse projeto me tocou muito o coração, porque eu penso que nós vivemos uma época em que nós aqui na Câmara dos Deputados, parlamentares, precisamos mandar um recado claro, passar uma imagem para o povo brasileiro da nossa correção, do nosso rigor, da nossa transparência na aplicação dos recursos públicos, que não podem ser destinados a projetos mirabolantes, a obras inacabadas, mas destinados prioritariamente às políticas públicas que promovem o desenvolvimento do nosso país.
6: O projeto, que define regras para acompanhar e avaliar gastos com educação nos estados e municípios, já pode seguir para análise do Senado, a menos que haja recurso para votação pelo plenário da Câmara. Da Rádio Câmara, de Brasília, Paula Bittar.
8: Saúde.
3: Hélio Lopes, do PL do Rio de Janeiro, é autor de projeto que estabelece diretrizes para a caderneta de saúde da gestante e do bebê no SUS. Entre as medidas previstas, o texto determina o uso de terminologia baseada no sexo biológico e veda a adoção de linguagem neutra.
2: Segundo Hélio Lopes, a proposta também define que as cadernetas de pré-natal sejam voltadas exclusivamente à proteção da saúde da mãe e do bebê, sem conteúdos que estimulem a interrupção da gestação. O projeto ainda prevê orientações sobre denúncia e proteção em casos de violência sexual.
3: O projeto de Felipe Beccari, do Podemos de São Paulo, cria uma política de incentivo à produção e ao acesso a medicamentos genéricos de uso veterinário. O deputado propôs estímulos para empresas que produzem esses medicamentos e adotem políticas de preços mais acessíveis.
2: De acordo com Felipe Beccari, a medida busca reduzir os custos dos tratamentos veterinários e ampliar o acesso da população aos cuidados com os animais. Ele acredita que o fortalecimento do mercado de genéricos pode estimular a concorrência, beneficiar tutores e contribuir para o bem-estar animal.
8: Direitos humanos.
3: O projeto cria uma pensão especial para pessoas que adquirirem deficiência permanente em decorrência de violência doméstica. Um dos autores da matéria, Dimas Gadelha, do PT do Rio de Janeiro, explica que a ideia é indenizar as vítimas sem renda suficiente para garantir o próprio sustento.
2: O texto também dispensa o tempo de carência para a concessão de benefícios às vítimas. De acordo com Dimas Gadelha, a proposta ainda prevê mecanismos para que o Estado busque o ressarcimento dos gastos junto aos agressores.
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8: Ciência e tecnologia.
3: Está pronta para ser votada no plenário da Câmara a proposta que cria uma política para auxiliar na saúde de pessoas afetadas por jogos de azar. A repórter Mônica Tati tem mais informações.
10: A Comissão de Constituição e Justiça da Câmara dos Deputados aprovou o projeto de lei que institui política para atender pessoas e famílias que foram afetadas pelos jogos de apostas. O texto cria a Estratégia Nacional de Atenção Integral às pessoas com necessidades decorrentes das práticas de jogos e apostas. Entre outros pontos, aborda a prevenção, a redução de danos, a proteção e a reinserção social de pessoas que tenham problemas com vícios em jogos. A relatora na comissão, a deputada Laura Carneiro, do PSD do Rio de Janeiro, afirmou que a proposta tem relevância social e sanitária, devido aos efeitos das apostas sobre a saúde mental, a vida familiar e a proteção de grupos vulneráveis. Já o autor do projeto, o deputado Rui Carneiro, do Podemos da Paraíba, informou que o número de pessoas atendidas pelo SUS, o Sistema Único de Saúde, com problemas associados ao jogo patológico, passou de 108 para 1.200 entre 2018 e 2023.
11: Os jogos de azar no Brasil se transformaram numa questão gravíssima de saúde pública. Essa é a moral principal do nosso projeto, dar uma resposta às pessoas que, junto com os seus familiares, estão vivendo essa nova realidade do Brasil, inclusive uma das maiores causas do endividamento do brasileiro. Então, o objetivo é preparar a estrutura, sobretudo de saúde, as unidades básicas de saúde, nos CAPs, para atender esse novo tipo de paciente, vamos dizer assim, que precisa de socorro.
10: O projeto que cria uma política de atenção às pessoas com problemas com jogos de apostas já foi aprovado por todas as comissões e aguarda a votação do plenário da Câmara. Da Rádio Câmara de Brasília, Mônica Tati.
8: Justiça.
2: A Adriana Ventura, do Novo de São Paulo, pede a instalação de uma CPMI para investigar o Banco Master e acusa o governo de priorizar gastos com publicidade em vez de áreas como saúde. Ela defende o combate à impunidade e a responsabilização dos envolvidos em crimes.
3: Adriana Ventura também faz críticas ao governo federal e cita investigações da Polícia Federal envolvendo o Banco Master e integrantes da base governista. Segundo ela, as denúncias reforçam a necessidade de aprofundar as

0: apurações sobre possíveis casos de corrupção.
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2: Comissões. A Comissão de Administração da Câmara debate experiência de ouvidorias externas em defensorias públicas. O repórter Luiz Cláudio Canuto tem os detalhes.
3: 20 unidades da Federação têm ouvidorias externas em suas defensorias públicas, que funcionam como órgãos auxiliares e autônomos para garantir o controle social, a transparência e a participação da sociedade civil. As ouvidorias externas não pertencem à carreira da defensoria e seus integrantes são eleitos a partir de listas tríplices com representantes da sociedade. Criadas pela Constituição de 88, as defensorias públicas são instituições estatais que garantem assistência jurídica integral e gratuita à população que não possui recursos financeiros para contratar um advogado. Elas atuam na defesa dos direitos individuais e coletivos e na promoção dos direitos humanos. A Comissão de Administração e Serviço Público da Câmara dos Deputados debateu a experiência das ouvidorias externas das defensorias públicas com representantes do setor. A audiência pública foi presidida pela deputada Fernanda Melchiona, do PSOL do Rio Grande do Sul, autora também do pedido para a realização do debate.
4: 20 estados já têm a defensoria, a ouvidoria da defensoria pública, que é um órgão do controle social, que não é da carreira da instituição e que é eleita pelos movimentos sociais populares. E por que eu estou fazendo esse preâmbulo? Porque é o único órgão do sistema judicial que tem esse controle externo, externo mesmo, que não é da carreira, que não tem aquele elemento corporativo. Isso é muito importante.
3: Os estados que não têm ouvidorias externas nas defensorias públicas são Espírito Santo, Sergipe, Alagoas, Tocantins, Mato Grosso do Sul, Amazonas, Roraima e Rio Grande do Norte. A Defensoria Pública da União conta com uma ouvidoria geral composta por representantes da sociedade civil. O projeto apresentado no Senado Federal muda a Lei de Responsabilidade Fiscal e destina limite de até 2% da receita das unidades federativas para o orçamento das defensorias públicas, a fim de garantir autonomia financeira. A proposta também impede contingenciamentos severos no sistema de assistência jurídica gratuita. Da Rádio Câmara de Brasília, Luiz Cláudio Canuto.
2: Economia.
5: Florentino Neto, do PT do Piauí, defende o projeto que autoriza a União a criar uma empresa estatal para atuar na distribuição de combustíveis e gás de cozinha. A proposta também permite ampliar a participação pública em refinarias e outras estruturas estratégicas para o abastecimento nacional.
2: No entendimento de Florentino Neto, a medida fortalece a soberania energética e protege o país em situações de desabastecimento. Ele considera ainda que a iniciativa contribui para a estabilidade da oferta de combustíveis, além de proteger os consumidores contra aumentos abusivos.
5: Glauber Braga, do PSOL do Rio de Janeiro, apresentou o projeto que revoga a lei do Programa Nacional de Desestatização. O deputado afirma que a proposta busca fortalecer a presença do Estado em áreas estratégicas, como energia, mineração, telecomunicações e infraestrutura.
2: Glauber Braga avalia que as privatizações reduzem a capacidade do poder público de planejar o desenvolvimento do país. Ele defende que empresas estatais atuem em setores essenciais para atender ao interesse da população, especialmente onde a iniciativa privada não vê lucro imediato.
6: Relações Exteriores.
5: Edilson Barroso, do PL de São Paulo, integra a Frente Parlamentar Mista em apoio à integração União Europeia-Mercosul, criada para acompanhar o acordo comercial entre os dois blocos. Ele detalha a importância da fiscalização legislativa para dar mais segurança às empresas brasileiras.
2: Adilson Barroso afirma que o acordo vai reduzir aos poucos impostos cobrados sobre milhares de produtos e serviços. O deputado aponta que a mudança pode facilitar as vendas do Brasil para outros países e atrair novos investimentos.
6: Agricultura.
5: Representantes da cadeia de produção do tabaco defenderam na Câmara uma proteção para o setor. A repórter Maria Neves nos conta quais as propostas.
7: Representantes da cadeia produtiva do tabaco reclamaram em audiência pública na Câmara.

0: dos Deputados que o sistema integrado de produção do setor está ameaçado no Brasil. De acordo com o deputado Heitor Schur, do PSD Gaúcho, que pediu a realização do debate, o aumento do número de produtores independentes e a carga tributária representam as principais ameaças à produção integrada de fumo no Brasil. Heitor Schur afirma que o sistema integrado foi construído há mais de 100 anos e engloba desde os produtores de fumo até a fabricação dos produtos derivados, como o cigarro. O deputado argumenta que essa organização é importante para garantir aspectos como equilíbrio entre produção e demanda, assistência técnica e controle da qualidade dos insumos. Com o crescimento dos produtores independentes, ele acredita que essa estrutura esteja ameaçada.
1: Nós temos diversas safras dentro de um ano. Uma vez era a safra do fumo, agora é a safra de verão, a safra de inverno, a safra de primavera. Está plantando e colhendo o ano inteiro. Talvez isso para a indústria seja muito bom, mas para os segmento que está lá no campo, eu não vejo ganhar com isso. E, ao mesmo tempo, a gente percebe que cada vez tem mais produtores independentes plantando por conta. Não sei se os insumos que eles usam são os corretos. E essas coisas acabam influenciando também o nosso setor.
0: Com o aumento da produção, Heitor Schur afirma que houve queda no preço do tabaco. O deputado sustentou que, enquanto em janeiro a arroba do produto custava R$ 340, hoje está sendo vendida por R$ 260. Da Rádio Câmara de Brasília, Maria Neves.
2: Marcelo Moraes, do PL do Rio Grande do Sul, defende a securitização das dívidas dos produtores rurais do estado. Na visão do deputado, a medida é essencial para permitir a renegociação dos débitos acumulados após anos de estiagem e das enchentes de 2024.
3: Marcelo Moraes afirma que os agricultores não pedem perdão das dívidas, mas condições para quitá-las. Ele também cobra a apreciação da proposta pela Câmara, alegando que a demora na votação agrava a crise no campo e compromete a economia gaúcha.
4: Meio ambiente.
2: Cabo Gilberto Silva, do PL da Paraíba, critica a atuação de órgãos federais durante operações de fiscalização ambiental em Novo Progresso, no Pará. Segundo o deputado, as ações truculentas provocam conflitos com produtores rurais e moradores da região.
3: Cabo Gilberto Silva pede ao governo federal que reveja a atuação dos órgãos responsáveis pela fiscalização ambiental na região. No entendimento do parlamentar, é necessário garantir o cumprimento da legislação sem comprometer os direitos dos produtores.
2: Joaquim Passarinho, do PL do Pará, também denuncia a truculência de órgãos federais durante a operação de fiscalização ambiental em Novo Progresso. O deputado defende que a fiscalização seja conduzida com respeito à população e prioridade para medidas de orientação.
3: Joaquim Passarinho cobra do governo ações para acelerar a regularização fundiária e ambiental na região. Segundo o parlamentar, é preciso garantir segurança jurídica aos produtores e conciliar a proteção do meio ambiente com o desenvolvimento das atividades econômicas locais.
2: Termina agora o jornal Câmara dos Deputados, produzido pela Rádio Câmara, com trabalhos técnicos de Wellington Teles e a apresentação de Ana Raquel Macedo e Márcio Aquile Sardi. Boa noite.
3: A Voz do Brasil volta na segunda-feira. Boa noite e bom final de semana.
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Oi, paixãozinha, boa noite, eu sou o Edu. Já tô aqui com você nessa noite de sexta-feira. Final de semana tá chegando, sexta-feira à noite já é praticamente o final de semana. Foi tudo bem com você hoje, na semana? Agora tem um fim de semana pra você dar aquela relaxada. Começando já a partir de hoje à noite. Obrigado por você ter escolhido o nosso Cantinho do Amor, o nosso Love Songs, para terminar a sua noite de sexta-feira. Seja bem-vinda, seja bem-vindo.

marca aqui com a gente. Entre, fica à vontade, se aconchegue. Vamos falar de amor. Você abre o seu coração para mandar aquela declaração de amor para quem você mais gosta, para gravar o seu áudio, participar com a gente. Hoje o nosso número continua sendo de promoção, hein? É o 9198-406-9646. Como é que tá esse coraçãozinho aí, batendo mais forte? Tô um pouquinho triste, mas vai melhorar. Tudo é uma fase, passa. Demore o tempo que for para encontrar o amor da sua vida, mas posso te falar uma coisa? Quando você o encontrar, não o perca por nada nesse mundo. Não tenha pressa de amar. Com certeza você já se apressou e já se machucou, já quebrou a cara. Então hoje, espere, ore, se prepare, porque o amor de verdade é raro, não se acha em qualquer esquina, não. E quando Deus colocar aquela pessoa na sua frente, cuide dela e de você. Não deixe o orgulho falar mais alto, não deixe a rotina esfriar, não deixe o mundo roubar. Demorar para encontrar é sabedoria. Perder por qualquer besteira é burrice. Então, quando for essa pessoa, segure com as duas mãos e não a deixe escapar. Seja muito feliz que você tenha esse seu amor pertinho de você. Só ache de quem pode desfrutar de um abraço bem apertado, de um beijo bem demorado. Pode dormir juntinho, aproveitar esses dias agora, esse fim de semana. Você que está esperando também seu amor chegar, mora em outra cidade ou mora na mesma cidade, mas vocês só podem se ver de final de semana, porque cada um tem os seus afazeres. Então aproveite bastante. É hora de namorar, se emocionar e se apaixonar mais. Agora 10:01, horário em Brasília. Não esquece o nosso número para você mandar o seu recado do coração. É o 9198-406-9646. A partir de agora, as músicas mais românticas de todos os tempos, a sua trilha sonora dessa sexta-feira à noite. Sting. Boa noite.

A Nativa é muito mais amor com Cleiton Camargo, agenda rabiscada aqui no nosso Cantinho do Amor. 10h23, horário em Brasília. Seja bem-vinda, seja bem-vindo. Ligou o rádio agora? Fica aqui com a gente, entre, fica à vontade, se conchegue. Põe o Edu aí no seu rádio. Tá me ouvindo pelo rádio do carro? Me leva junto com você. Te faço companhia e você a mim. Tá me ouvindo pelo fone de ouvido? Então fica comigo até acabar o programa. Tá me ouvindo pela caixinha de som? Você pode levar para onde você for. Tá no trabalho, tá em casa. É bom, chega em casa, toma aquela ducha gostosa. Aí dá aquela relaxada. Principalmente se você tiver uma boa, uma excelente companhia. Para terminar a sua sexta-feira, começar bem seu final de semana. De qualquer forma, fique aqui com a gente, no nosso Cantinho do Amor, no programa mais romântico de todos os tempos. Nessa primeira hora, a gente tem o kit torcedor da Nativa, para você continuar torcendo pelo nosso Brasil. 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Na primeira hora. 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

Isso, o Baldinho Chuva de Prata. Tem um vinho rosé e um branco esperando por você. Então participe, mande o seu nome pra gente completo, a cidade de onde você tá ouvindo Love Songs. 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E coloca também a data de aniversário, o ano que você nasceu. Coloca junto também, deixa os seus dados completinho para você poder participar com a gente. Dos melhores presentes, os melhores mimos da sua noite. E aproveita para abrir o seu coração, para surpreender quem você mais gosta, mandando aquela declaração de amor. Tô aqui te esperando. Não esquece que o nosso número hoje é o 9198-406-9646.

nativa inglesinha Dido com My Lover's Gone, aqui no nosso Love Songs. Olha, dizem que se conselho fosse bom, se dava, vendia. Na verdade, eu queria falar uma coisa pra você. Na hora que você tiver que se envolver com alguém ou se casar, se envolva com um homem que quer dirigir por uma hora para te levar para experimentar uma cafeteria nova. E não com aquele que te diz que você tem café em casa. E isso não é sobre café, viu? É sobre escolher alguém que transforma momentos simples em lembranças inesquecíveis. E no fim das contas, nunca foi sobre a cafeteria. Sempre foi sobre quem fez e faz questão de estar ao seu lado. Daqui a pouquinho tem muito mais no programa mais romântico de todos os tempos. Esse é o nosso Love Songs.

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14: Oi, paixãozinho. Oi, coraçãozinho lindo. Que bom ter você aqui participando com a gente. Uma noite mais gostosa, mais romântica. Aquela noite em que a gente se despe com toda emoção e a gente se conecta com o amor da gente. É conexão de coração, de alma, de pensamento. É você trazendo a pessoa que você mais ama para mais perto de você. Esse é o nosso Love Songs, com as músicas mais apaixonantes de todos os tempos. A gente vai tocar uma música de 1976, de uma dupla que, na verdade, através de um convite do Ayrton Rodrigues, né? Acho que você não deve lembrar, ele era apresentador de um programa que tinha na TV nos anos 70, chamado Almoço com as Estrelas. Ele chamou um casal, Jane e Erondi, que cantaram uma música americana que estava em primeiro lugar na parada de sucesso. E por já estarem assim familiarizados com o palco, interpretaram como dois namorados. Estão juntos até hoje. Mas em 76, eles gravaram a música que é considerada uma das mais famosas músicas aqui no Brasil. E foi inclusive, nesse ano de 76, a mais tocada. E o disco em que essa música foi lançada bateu recorde. Foi o mais vendido. Sabia disso? Pois é. A gente vai ouvir Jane e Erondi, um grande clássico de 76. Não se vá aqui no nosso Love Song está nativo. Faltam 15 minutos para as 11 da noite, horário em Brasília.

Ativa, Marília Mendonça, nossa eterna musa. Alô, porteiro. Agora faltam 4 minutos para as 11 da noite, horário em Brasília. A gente vai sortear agora o kit torcedor para você, Tatiane Galhardo Chiquito. 1845, final do telefone da Tatiane. Um beijo dedicado para você. Tá ganhando a camiseta do kit torcedor, copo, cordão, sacochila. É uma mochila em formato assim de saco que você coloca nas costas também. Maravilhosa, super gostosa. E tem o álbum da Copa do Mundo também que você tá ganhando, tá bom? Então, traga um documento seu e venha buscar o seu kit torcedor para continuar torcendo pela nossa seleção. Daqui a pouquinho tem muito mais. Espera daí, eu espero você daqui.

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1: Oi, coraçãozinho lindo. Tá tudo bem com você? Oi, meu anjinho. Agora 11:02, horário em Brasília. Eu vou começar essa hora tocando uma música de um grande cantor que eu sou fã e eu acho que você também. Nos anos 70 ele começou numa banda chamada Commodores. Uma das maiores vozes da música internacional, tá falando de Lionel Richie. Ele tá com uma turnê agora chamada Sing a Song All Night Long. E logo na estreia em Minnesota, ele se sentiu mal. Ele anunciou um intervalo inesperado que durou 55 minutos após o início do show e explicou que ele estava se sentindo meio tonto e por isso ele havia cantado uma música sentado no palco. O Lionel Richie tem 77 anos. Foi levado para o hospital depois que ele sentiu um pouquinho de tontura e adiou os próximos compromissos logo no começo da turnê. Mas confirmou que essa turnê vem ao Brasil em dezembro, dia 19 de dezembro, vai passar por São Paulo. Ele que tem um legado sensacional, grandes baladas desde a época do Commodores. E aqui no nosso Love Songs, a gente toca Do It To Me, Lionel Richie, no Love Songs da Nativa.

0: Em Brasília, esse é o nosso Love Song. Quer mandar o seu recado do coração? Abrir esse coração, fazer uma surpresa. Seu amor já tá aí com você, já chegou. Ou você que tem o privilégio de ter o seu amor no dia a dia. Aí os dois vão curtir final de semana. Essa noite promete. Tá bem pertinho de quem você gosta. Fala o quanto você a ama ou ama. Olhe nos olhos. Faça uma surpresa, prepara um jantarzinho, surpresa, que é aquele clima gostoso, fique a minha luz, só ouvindo Love Songs. Tem um recado aqui da Paola pro Marcelo. Você me tira do chão, me surpreende, cada atitude linda. Sinceramente, eu nunca fui tão feliz na minha vida como eu sou com você. Eu só tenho que te agradecer pelo seu carinho, pelo seu empenho, pelo seu cuidado e principalmente pelo seu amor. É por isso que eu te digo, a cada dia que passa, eu te amo mais e mais. Quer mandar um recado? 9198-406-9646.
1: Boa noite, boa noite.
0: Boa noite.
1: Edu Melo. Meu nome é Lúcia.
0: Oi, Lúcia.
1: Recadinho vai para o meu gato maravilhoso, que esse ano faremos 25 anos de casamento. Oh. Meu Deus.
0: Meu Deus.
1: Bodas de prata. Isso. Nossa. Olha, quero falar para você, Fuga, que você é muito especial para mim. Quando lhe conheci, eu te falei, né? E hoje eu repito que eu encontrei a felicidade. E hoje eu reafirmo o meu amor por ti. Como é grande o meu amor por você, gato.

0: A Nativa é muito mais amor com Bruno Marrone. Deixa. Faltam 19 minutos para meia-noite. Horário em Brasília, o sábado já mandou avisar que daqui a pouquinho ele vai estar aqui com a gente. Nesse cantinho do amor tem um texto da Eunice Ramos que a Flávia mandou. E diz assim: um dia me disseram que a minha alma é antiga. É sim, eu nunca estive no tempo certo das coisas, nem das situações. A vida nem sempre me sorriu, mas eu insisti em plantar roseiras, ainda que o tempo não fosse favorável e a chuva não viesse. Eu tenho os meus dias de tempestades, e muitas vezes eu precisei me quebrar para me refazer de outro jeito. Mas eu trago em mim todos os sonhos do mundo. Ainda escrevo cartas e encontro poesia em tudo que eu vejo. Eu sou o inteiro de todos os pedaços que eu perdi. Lindo texto, hein, Eunice? Esse é o nosso Love Songs, 9198-406-9646. Para você participar com a gente, mandar o seu recado do coração. O Beto tá mandando um beijo para Ana Paula. Meu amor, me espere, hein? Eu vou atrasar um pouquinho. Tem um pouco de trânsito. Mas logo, logo vou estar com você. O mais importante é que a gente vai aproveitar o final de semana inteirinho juntos. Eu te amo muito. E a minha saudade só aumenta. Me espera. Me espera que eu tô chegando pra você.
1: Boa noite, Edu Melo.
0: Boa noite.
1: Meu nome é Carol e meu recadinho de hoje vai para o Rafael, meu marido. Uma pessoa que me salvou quando eu mais precisei. Uma pessoa que me deu abrigo no coração. Uma pessoa que me deu aconchego no abraço. Quero dizer que eu amo muito ele, muito mesmo.

Nativo, Henrique e Juliano, Liberdade Provisória, aqui no nosso Cantinho do Amor do Love Songs. Agora tem presente pra você, Maria Elizabeth Ramos Lima. Ô, oh, Maria, minha linda. Um beijo educado pra você, o final do telefone é 6586. Parabéns. A Maria Elizabeth tá ganhando a necessaire da Nativa, que é personalizada. Quatro mini perfumes da Amaca, com fragrâncias diferentes, uma mais cheirosa que a outra. E tem alta fixação, viu? Então traga um documento seu para pegar o seu kit aqui da Nativa. Na próxima hora a gente tem uma camiseta da coleção 2026 e um kit da Giovanna Baby esperando você.

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0: dia, bom dia.
1: Uma ótima madrugada pra você. Agora meia-noite e três. Chegamos no sábado, dia 4 de julho. Como é que você tá? Tudo bem? Como é que tá esse finalzinho aí de noite, esse comecinho de madrugada? É fim de semana, é sabadão. Pra mim, o melhor dia da semana. Que você esteja muito bem. Que você esteja muito bem acompanhado, principalmente muito bem acompanhado. Que você possa estar feliz, conectado com o coração de quem você gosta. Quer participar com a gente? Hoje o nosso número de promoção é que está liberado para você. É o 9198-406-9646 para você escrever aquela declaração de amor. E mandar logo para a gente ler aqui no ar. Opção? Opção sempre tem. Agora, conexão de verdade é rara. Conversa que flui, beijo que entrega, confiança que se prova, paz sem esforço. Quem já viveu reconhece. O resto é só barulho fantasiado de companhia. Então eu digo para você, se permita amar outra vez. Nem todo mundo que chega vem para repetir as dores do seu passado. Existem encontros que chegam para mostrar que ainda existem pessoas capazes de cuidar, de respeitar e de escolher ficar. Às vezes, depois de algumas decepções que a gente tem na vida, a gente acaba fechando o coração e começa a acreditar que sentir de novo é um risco que não vale a pena. Mas sabe de uma coisa? A vida também é feita de recomeços, de novas histórias e de pessoas que aparecem para mudar aquilo que parecia perdido. E eu te garanto, viu? Existe alguém por aí que talvez esteja esperando a chance de te mostrar que o amor pode ser leve, tranquilo e verdadeiro. Não deixe que alguém do passado tenha o poder de impedir você de viver algo bonito no futuro. Então, abra espaço para o novo. Você ainda pode se surpreender, eu te garanto. Meia-noite e cinco, horário em Brasília, bom dia. Um ótimo sábado e um ótimo final de semana para você. Amelinha.

0: boca. Nativas, é Felipe e Ana Castela, sua boca mente. Agora meia-noite, 24. Horário de Brasília, hoje é sábado, dia 4 de julho. Bom dia, feliz sabadão, hein? Já estamos nas pistas e ligado no melhor programa. Manda um alô para nós aqui do grupo Birosca Drive. Estamos na área. Manda um alô para o 06, o Darlan Nunes. Abraço a todos do programa. Nós estamos em Manaus. Obrigado pelo carinho, viu? Pela companhia aqui no nosso Cantinho do Amor. Oi, Edu, tudo bem? Tudo jóia. Eu sou o César, do Riacho Grande, São Paulo. Quero mandar um abraço para todo mundo que está ouvindo agora o Love Songs. Pessoal da cidade de Picos, seus tios Marcelo, meu pai, seu Cícero. Quero ouvir uma música também e a gente está aqui no Cantinho do Amor, curtindo o programa mais romântico de todos os tempos. Obrigado, viu, pelo carinho. E o Osmar Nunes também está aqui, curtindo as melhores canções que nos transportam aos momentos de afeto, amor e carinho. Obrigado, Osmar. Agora meia-noite, 25.
1: Boa noite, Edu. Meu nome é Patrícia e o meu recadinho de hoje vai pro meu esposo. Queria agradecer muito pela pessoa que ele é para mim, esse homem carinhoso que pensa em mim nos mínimos detalhes. Quero que Deus abençoe a vida dele para que nós possamos juntos viver até velhinhos. Um beijo, boa noite.

Nativa, João Bosco e Vinícius, amiga linda. Faltam 20 minutos para uma da madrugada. É sábado, hoje é dia 4 de julho. Seja bem-vinda, seja bem-vindo ao nosso Cantinho do Amor. Ligou o rádio agora, põe um Edu aí no seu rádio. Vem ficar aqui com a gente, entre e fica à vontade, se aconchegue. Me leva junto com você. Você tá de carro? Eu te faço companhia e você a mim. Tá me ouvindo pelo fone de ouvido? Deixa eu ficar aí com você até acabar o programa. Tá me ouvindo pela caixinha de som? Essa você pode levar para onde você for. Eu vou junto com você também. Participe com a gente hoje, o nosso número de promoção para você mandar o seu recado apaixonado do coração. 9198-406-9646. Boa madrugada, Edu! Aqui nesse comecinho de madrugada, eu tô aqui deitadinha, aguardando o meu soninho chegar e curtindo a

0: companheira de todas as horas, a minha amiga nativa, que tá comigo em qualquer bate-horário ou dia. Eu amo muito. É a Cíntia Aparecida Bárbara. O recado agora é pro Djalma.
1: Boa noite, do Melo. Tudo
0: noite.
1: Bem? Meu nome
0: Tudo
1: é
0: bom.
1: Denise e o meu recadinho de hoje vai para o meu marido Djalma. Amor, todos os dias o seu amor me sustenta, me ensina e me encoraja. A todo momento eu sinto o seu carinho, o seu cuidado. E tenho a certeza de que tenho ao meu lado um amor de vida inteira. Como agradecer a Deus por esse presente? Meu agradecimento é o meu coração que te entrego completamente. Te amo hoje e sempre.

0: Viva Matheus e Cauã, nessas horas, a Nativa é a rádio do seu coração, é a rádio do amor. Maria de Fátima de Araújo. Oi, Maria de Fátima, do 2961, tudo bem com você? Parabéns, viu? Um beijo do Cicado, tá ganhando a camiseta da coleção 2026 aqui da Nativa. E tá ganhando junto um kit da Giovanna Baby, com body splash, um desodorante pro corpo, um gel pras mãos, tem um desodorante aerosol também. E o sabonete vegetal. Para conhecer os produtos da Giovanna Baby, é só entrar lá no Instagram, @ Giovanna Baby Oficial, tudo junto, Giovanna com dois N's. Maria de Fátima de Araújo. Próxima hora tem a camiseta da Nativa e dois espumantes esperando por você.
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Paixãozinha. Que bom ter você aqui com a gente. Entre, fica à vontade, se aconchegue. Esse é o programa que fala de amor a noite toda, que faz a gente se conectar com quem a gente gosta, faz a gente se emocionar, se apaixonar, abrir o nosso coração, que a gente fica tão apaixonado que a gente quer mandar aquela declaração de amor. E você pode participar, dá tempo ainda, viu? Tem mais uma hora para você participar pelo 9198-406-9646. Hoje é o nosso número de promoção, onde você fica à vontade. Você deixa o coração ditar as palavras que você precisa escrever. Um dia vai chegar alguém que vai querer tudo com você. Os dates românticos, os domingos em família, os projetos, os momentos bons e ruins, os planos para o futuro e tudo isso só porque é você. Um dia a vida vai colocar no seu caminho alguém que vai escolher ficar. Alguém que não vai fugir quando surgirem os desafios. Alguém que vai querer compartilhar não apenas esses momentos bons, mas também as fases difíceis. Porque essa pessoa vai entender que amar é permanecer. O amor verdadeiro não se limita a grandes declarações. Ele se revela nos pequenos gestos, nos planos feitos a dois, nos domingos tranquilos, nas conversas longas, nos sonhos compartilhados e na vontade sincera de se construir uma história juntos. Quem ama de verdade não vai procurar uma pessoa perfeita. Vai procurar alguém que faça sentido, que inspire confiança e desperte o desejo de caminhar lado a lado. Quando existe reciprocidade, o futuro deixa de ser uma incerteza e passa a ser um projeto construído com carinho e compromisso. Nunca aceite menos do que alguém que tenha orgulho de escolher você todos os dias. Essa pessoa tem que ter orgulho de você. Porque quando o amor é verdadeiro, ele não quer apenas uma parte da sua vida. Quando o amor é verdadeiro, essa pessoa quer viver cada capítulo ao seu lado. E simplesmente, porque é você.

0: 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Leandro e Leonardo. Esse é o nosso Love Songs. 1h17 nessa madrugada de sábado, dia 4. 4 de julho. Bom dia, Nativa. Bom dia, Edu. Bom dia. Hoje eu venho aqui com meu coração muito grato a Deus por ele ter colocado o Sandro na minha vida. Eu nunca esperei ter tanto amor e receber da mesma forma. Segunda-feira ele fez uma cirurgia. Eu fiquei com tanto medo, sabia, de perdê-lo. Mas foi tudo bem. É um amor imenso que eu tenho por este esposo maravilhoso. Que bom. Cuidem bem de vocês para mim, viu? É a Thalita Quaresma e o Sandro estão aqui juntinhos, curtindo o programa mais romântico de todos os tempos. Recado do Luiz Fernando Alexandre para Larissa. Eu quero você ao meu lado por toda a vida, viu? Cada compromisso que assumimos mostra o quanto nosso amor cresce e se fortalece. Do Luiz para Larissa.
1: Boa noite, Edu. Aqui é a Dil. O meu recadinho hoje vai para o meu amor, Breno. Quero falar para você, Breno. Todos os dias eu sinto a sua falta. Mas eu sei, meu amor, que essas viagens suas é só para o nosso bem, para o nosso futuro. Porque se você pudesse, você estaria sempre ao meu lado. Mas essa saudade eu sempre mato quando você chega perto de mim, meu amor.

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A Nativa é muito mais amor. Esse é o nosso Love Songs. É o programa mais romântico de todos os tempos. Agora 1h32, horário em Brasília, nesse sábado.

Edson Hudson. Não tem dia, não tem hora. Recados do coração. Você participa pelo 9198-406-9646. Oi, Edu, tudo bem? Aqui é o Antônio Joaquim. Se você pudesse tocar uma música, tem tudo a ver com o que eu penso em relação à minha história de amor com a minha amada Edilândia. É do Marcos Ibellucci? Bom, já anotei aqui. Assim que der, a gente vai tocar, viu, Antônio? Tá mandando um beijo pra Edilândia. Oi, Edu, tudo bom? Tudo jóia? Eu sou o Hamilton e meu recado vai pra Bruna. Eu quero falar pra Bruna que ela é uma mulher muito especial na minha vida e que todos os dias ao lado dela só me faz feliz. Meu amor, eu te amo demais, viu? E que cada ano que passa junto com você, tenha certeza que meu amor só cresce. Eu te amo. Beijos. Do Hamilton para Bruna. Mariah Carey e Boys to Men.

0: Nativa, Eduardo Costa, aguenta coração. Faltam 19 minutos para as 2 da madrugada, daqui a pouquinho tem o Forró Nativa. Tem um recado aqui da Carla para o Bruno. Meu amor lindo, eu tô morrendo de saudade de você. Ainda bem que já chegamos no sábado. Eu vou esperar você chegar. Eu tô morrendo de saudade de te dar aquele abraço que só nós dois sabemos dar. Nós dois entramos no nosso abraço, a gente esquece tudo. E o que dizer então de olhar nos seus olhos, de sentir o seu carinho, o seu toque, o seu beijo? Eu quero tudo isso pra mim, em doses cavalares, nesse final de semana. Só passei aqui no Love Songs, porque eu sei que você, antes de dormir, também ouve o programa. E essa hora você tá ouvindo, estamos conectados. E é por isso que eu quero te dizer, eu te quero pra sempre, sem volta.
1: Olá, boa noite.

0: E sua
1: Boa
0: analista,
1: noite.
0: desejando ao Belardo, que eu amo ele demais, e ele veio me conquistar cada dia mais com seu amor, com seu carinho, sua dedicação. E gostaria de dizer a você, meu amor, que você é uma pessoa especial na minha vida, que veio chegando devagarzinho, devagarzinho, e hoje é o grande amor da minha vida. Te amo, sua paixãozinha, sua princesinha Ana.

0: Rosana do Carmo Macário, 8456. Parabéns, minha linda. Um beijo adocicado para você. Depois você passa aqui na Nativa para buscar o seu kit com a camiseta, coleção 2026. Você pode escolher aproveitar o dia e o bom da vida. Tem a camiseta, brindar um novo encontro ou explorar o mundo e viajar sem limites. E tá ganhando também o nosso baldinho chuva de prata, dois espumantes, um rosé e um branco, para você comemorar com o seu amor. É só trazer um documento seu, tá bom? A gente te espera, eu tô de volta amanhã, domingo, a partir das 9 da noite, depois do Das Antigas, que vai estar aqui o André, né? André, tudo bem?
1: Bem, Edu.
0: Bom dia, bom Mano dia. Pop, Mano Pop.
1: Mano Plot, Plot Zoom.
0: Isso, e Mano Pop também. Vai estar aqui o André, isso, apresentando Das Antigas. E depois das 9 da noite, a gente vai ter 2 horas de Hora Mais Nativa.
1: Ah, novidade aí, ó.
0: É, 2 horas de Hora Mais Nativa, depois tem o Tantas Emoções, e aí tem o Love Songs a partir da 00h, já da segunda-feira. Então, te espero no domingo, às 9 da noite, horário de Brasília. Tudo bem com você?
1: Tudo bem, e você, Edu?
0: Tudo jóia. O que vai ter hoje de bom aí no nosso Forró Nativo?
1: Hoje, ó, contando com vocês aí, hein? Pra participar, mandando mensagem no nosso zap de promoções.
0: Isso, 9198...
1: 406-9646. Ia
0: mesmo.
1: Falar o outro.
0: Não, a partir de agora, então, você começa a mandar mensagem e pedir a sua música pro Forró Nativa com o Mano Papi.
1: Isso, certo? Aí.
0: Bom trabalho, hein?
1: Valeu, Du. Bom
0: tá
1: descanso.
0: Tá tudo no seu nome agora. Beijo pra quem é de beijo. Abraço pra quem é de abraço. Cuida bem de você pra mim. Um ótimo sábado. Um excelente final de semana pra todo mundo. Aproveita e fica juntinho de quem você mais gosta. E, é claro, curtindo a Nativa. Amanhã te espero, hein? Às 9 da noite, horário de Brasília. E todo mundo torcendo pelo Brasil, hein?
1: Brasil!
0: Força com a Nativa também, a partir das 5 da tarde, horário de Brasília. Então, gente, manda um papo. E o Forró Nativa chegando agora. Até amanhã.
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0: O Forró Nativa! Bom dia, bom dia, bom dia, bom dia! Tudo bem com vocês? Muito prazer, eu sou o Mano Papi! Ah, vou fazer companhia pra vocês até as 6 da manhã, com muita alegria, música boa! Ah, é o quê? Fala, menina, fala!
1: Ah, que tá aí?
0: Cheio da graça, sim, é, eu tô por aqui, olha eu aqui! E lógico que já tá aberto o nosso zap pra você participar, hein?
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0: Menino Joaquim, 9198-406-9646, é o zap 2, tá bom? É o zap de promoções pra você participar e a gente vai fazer nosso forró juntinho até as 6 da manhã. Capricha no áudio, aquele áudio de até 30 segundos pra você participar, falar seu nome, mandar beijo, mandar abraço. Oi, meus amigos padeiros! Alô, meus amigos motoristas de aplicativo, você das portarias, alô, vigilantes, alô, guardas noturnos, pessoal da limpeza pública, da saúde. Bom dia, bom dia, bom dia! Quero ver, hein? Bora fazer um forró animado, agitado, até as 6 da manhã. Alô, plateia mais animada do Brasil! 9198-406-9646 pra você participar e, lógico, mandar o seu pedido musical, fica à vontade. A gente tá aqui com o maior prazer pra atender você. Já tá chegando participação? Ô, coisa boa! Sejam todos muito bem-vindos, ó! É juramento do dedinho, hein? Que a gente vai ficar até as 6 da manhã juntinho com muita música boa. Bora começar nosso forró. Bom dia, bom sábado pra você.

0: 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Alegria de Dantas do Forró abre a cancela pra animar o nosso forró nesse sabadão. Que horas são, hein? São 2h20 no horário de Brasília. Ah, não perde hora não. Alô, meus amigos padeiros. Cadê aquelas fotos lindas, hein? Cadê aquelas fotos maravilhosas dos pãezinhos das fornadas, hein? Daqueles biscoitos de polvilho, aquelas tortinhas. Essa hora da madrugada vai muito bem, hein?
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0: Atenção, atenção, atenção. 9198-406-9646. É o zap de promoções da sua Nativa que tá valendo. É o zap 2.
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0: Calma, Joaquim. Eu tô explicando. Oh, meu Deus, que ansiedade é essa? 9198-406-9646. Dá pra você mandar aqui o seu áudio e participar, que nem o Carlos. Oi, Carlos, bom dia pra você, meu irmão.
2: Bom dia, Forró Nativa. Bom dia, Mano Novo. Bom dia, Mano Velho. Bom dia, André. Eu sou o Carlos Ramos, aqui de Barueri. Então, André, pedi a música de Luiz Gonzaga, do Luiz Comissumi lá. Oferecer para todos os ouvintes da Nativa e todos os porteiros da madrugada. Valeu, um abraço. Bom dia, André, para nós todos.
0: Valeu, Carlão. De Teresina, São Luís, é a música. Agora eu entendi, homem. Obrigado, viu? Obrigado, Carlão. Obrigado pela companhia, viu, Carlos? Oi, Sueli. Um beijo para você, sua linda. Ela falou que tá acompanhando o Forró Nativa a semana todinha.

0: E lembrando, hein, nosso Zap 2 tá disponível para sua participação. 9198-406-9646. Bora participar. Ah, a gente falou do Dantas. Eu lembrei aqui de um recado super importante para falar. Dia 12 de julho, a partir das 14h, vem aí mais uma domingueira de forró no portal Paraisópolis. Vai ter Dantas do Forró, vai ter Mano Velho e Mano Novo, vai ter Filipinho, vai ter LP Forrozeiros da Pisada e o Zezinho Barros. Rua General João Pereira de Oliveira, 21, alô Paraisópolis, é Zona Sul de São Paulo. Toda a grande São Paulo tá convidada para participar e, lógico, se divertir e curtir esse momento maravilhoso. Bora atender esses pedidos, então? Agora sim? 9198-406-9646. Fala, fala, Joaquim. O que você quer? Fechei o canal. Você não vai falar. Agora fala.
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0: Agora sim, vou atender. Bora participar e deixar nossa madrugada muito mais nativa.

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0: A Nativa é tudo e muito mais. O Rei do Baião, Gonzagão, de Teresina a São Luís, do Forró Nativa. E ó, vou falar pra você, cada vez mais eu vou aprendendo mais sobre a história do Gonzagão e olha, inspiração, viu? Sabia que ele aprendeu sanfona com o pai, Januário José dos Santos? Era sanfoneiro e foi que despertou aí no Gonzagão o amor pela música desde a infância. Ah, muito bom isso, né? Desde a infância, sabendo tocar instrumentos. A criançada tem que saber isso hoje em dia também, né? Não é só tela de celular não, viu, criançada? Falando em criançada, oi, Joaquim, fala, filho, fala.
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0: 9198-406-9646, hein? Vai esquecer que é esse o zap que a gente está participando hoje. É o zap 2 da sua Nativa, para você mandar sua mensagem, o seu recado, o seu abraço. Fica à vontade. A gente vai até às 6 da manhã juntinho. E por falar em horário, 13 para as 3 da manhã. E já tá chegando aquelas fotos. Ah, Joaquim, aquele pãozinho gostoso, aqueles pãezinhos douradinhos. Ah, os amigos padeiros, eu vou falar, hein? Eles gostam ou não gostam de torturar a gente?
1: Sim!
0: Pois é, ô, foto maravilhosa, uma melhor do que a outra. Já já eu vou colocar os áudios dos amigos padeiros. Agora eu vou falar com o Cid. Oi, Cid, bom dia!
2: Bom dia, bom dia. Bom dia, mano velho. Bom dia, mano novo. Bom dia, mano papo. Um ótimo sabadão pra todos nós aí. Aqui quem tá falando é o Sidney, diretamente de Cotia, na Tuptec. Hora da janta, ouvindo a Nativa. E descansar um pouco. Vamos que vamos. E domingo tem o Brasil. Vai, Brasil!
0: Vai, Brasil! Cadê o Brasil? Ah, Brasil, total transmissão da Rede Nativa. Eu vou estar aqui com vocês, inclusive, é Brasil e Noruega. Ó, vai ter até, sabe o quê? Vai ter bolão, e eu vou te falar que vai ter um presentão, não perde não. Fica aqui na sua Nativa, no domingão, a partir das 4 da tarde, tem transmissão juntinho com a Band News FM. É, parceria aí do Grupo Bandeirantes de Comunicação.
3: Brasil.
0: Será que passamos pela Noruega, hein? Ó, tá ficando mais difícil, tá funilando. Valeu, viu, Cid? Um abraço aí pra todos da Tubotec, é isso? Tá trabalhando aí na madrugada. Oi, Fabiano, ó o homem do pãozinho. Oi, esses pãezinhos dourados. Oh, meu Deus, que fome. Bom dia.
4: Bom dia, mano papi. Bom dia pra todos os ouvintes. Bom dia pro Jonas. Bom dia aí pra todos os padeiros aí. Um abração pra todos os padeiros. Aqui quem fala é o Fabiano Padeira, da Padaria do Jardim, Pirituba. Um abração para todos vocês. Queria ouvir aí a música do Cavaleiro do Forró. Um presente para todos os padeiros e todos os motoristas. Um abraço.
0: Bem lembrado, viu, Fabiano? Cadê os amigos do Tapete Preto? Alô, caminhoneiros, pelo grande Brasilzão, pelas BRs, indo pro litoral de São Paulo, circulando pelo grande Brasilzão. Cadê a galera do Tapete Preto, hein? Sentindo falta também. 9198-406-9646. Quem tá aqui com a gente? Deixa eu ver. É o Coelho, Mauro. Mauro Coelho. Bom dia, mano novo, mano velho, mano papi. Aqui é o Mauro Coelho. Por gentileza, coloque a música do Alemão do Forró. Fica Amor. Pode deixar. Vamos atender também aqui nesse finalzinho de primeira hora. Já... Caramba, passa rápido o nosso forró, hein? E vai ficar mais gostoso nas próximas horas também com a sua participação. Então, bora atender vocês que estão brilhando na madrugada. Bom dia! Vamos passear pelo Nordeste? Vamos? Ô, Flávio José!

0: A Nativa é tudo e muito mais, Cavaleiros do Forró, coração pra coração. Já 3 da manhã? Não acredito, no horário de Brasília, bom dia pra você. Tá curtindo a Nativa? Oh, chegou hoje, bem-vindo, bem-vinda. A gente fica muito feliz com a sua audiência, com o seu carinho. Ah, você já tá ouvindo Mano Velho, Mano Novo há tempos? E ó, tem gente falando, cadê esses dois, hein? Ah, olha, eu vou falar, hein? Estão curtindo essas férias como nunca, hein? Há 22 anos, todos os dias no batente. Não é verdade? Aqui com vocês no forró, só na Nativa, indo para 23 anos. Então, eles falaram, ah, a gente vai curtir só mais um pouquinho. Tá tendo Copa. Será que eles estão nos Estados Unidos, gente? Canadá, México? Mano vem, mano novo, mano vem, mano novo. Tamo de olho em vocês, hein, ó. Mas obrigado pelo carinho. Em breve eles estão de volta aqui, com certeza, no nosso Forró Nativa. E a gente, lógico, tem que estar sempre organizando a casa, cuidando muito bem, pra que quando eles voltarem tá tudo certinho. Quem quer participar do nosso forró? Lembrando pra você, 9198-406-9646 é o nosso zap, tá? É o zap de promoções que a gente tá pedindo pra você mandar áudio, beijo e abraço. Ai, André, mas eu tô mandando no outro. Não. Encaminha pra esse, 9198-406-9646. É o quê? Tá de folga o outro? De novo? Vai emendar o final de semana, é isso? Ah, entendi. Ele tá curtindo aí. Tá pensando no jogo do Brasil. Ei, meu Deus, hein? Tá muito folgado esse zap, hein? Sai daí não, hein? Forró Nativa.
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0: A Nativa é tudo e muito mais. Zezinho Barros, dois copos na mesa. Você pediu, é lógico. E a gente atende no nosso forró, que tá gostoso demais, na madrugada desse sábado. Inclusive, Zezinho Barros vai estar também na Domingueira do Forró, no Portal Paraisópolis. Não vai ser nesse domingo, dia 5, é no próximo, dia 12. Já coloca aquele alarme do celular pra tocar, pra gritar, porque a partir das 2 da tarde vai ter muita música boa, vai ter Zezinho Barros, vai ter Dantas do Forró, vai ter Mano Velho e Mano Novo, vai ter Felipinho, vai ter Forrozeiros da Pisada, na Rua General João Pereira de Oliveira, 21, Paraisópolis, Grande São Paulo, Zona Sul. Ô, coisa boa, hein? Se você for, lógico, já tira aquela foto, faz aquele vídeo, marca a Nativa nas redes sociais também e chama todo mundo pra curtir uma tarde gostosa, maravilhosa de forró.
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0: 9198-406-9646. É o zap que a gente tá atendendo vocês hoje, tá bom? É o nosso zap de promoções pra você mandar sua mensagem, mandar seu beijo, mandar seu abraço. E tem mais gente chegando? Tem? Eu, meu Deus do céu, tá gente chegando, calma, vamos organizar essa fila, não é porque é madrugada que é bagunça não, hein, por falar em madrugada, 3h22 no horário de Brasília, bom sábado pra você que tá juntinho com a sua Nativa e permite a gente aí te fazer companhia. Por falar em companhia, os amigos do Tapete Preto chegaram, os amigos caminhoneiros.

0: caminhão. Ô, coisa tecnológica, bonita esse caminhão, hein, rapaz? É. E aí tá o radião lá, escrito Nativa. Aê, gostei de ver. Parabéns. Parabéns pela preferência, né, de estar acompanhando a sua Nativa na madrugada. E boa viagem. Deixa eu ver quem mais tá aqui com a gente. Bom dia. Manda um abraço pra Diadema, na Grande São Paulo. Alô, Diadema. Grande ABC. Alô, pessoal de Santo André, Mauá. Alô, você em São Bernardo do Campo, Rio Grande da Serra, Ribeirão Pires. Muito mais Nativa também, todo grande ABC. Tem mais gente chegando no zap? 9198-406-9646. Já salva esse número aí, hein? É o zap de promoções para você participar também da nossa programação. É o Paulo? Oi, Paulo, bom dia!
1: Bom dia, Nativa! Bom dia, mano Papi! Bom dia, mano velho! Bom dia, mano novo! Bom dia a todos aí que sintonizam o Forró Nativo, hein? Aquele sábado abençoado, aquela proteção divina. Aqui é o Paulo, motorista de carreta aqui de São José dos Campos, hein? Fazendo um carregamento aqui pra Caçapava, hein? Ô, mano Papi, manda um alô aí pra mim, por favor. A galera lá da Sebrae de Caçapava, hein? Pessoal lá curte a Nativa aí. Ô, mano Papi, manda pra nós aí uma musiquinha aí da banda Inglesinhos do Forró. As meninas de Sorocaba, hein? Seria isso aí pra galerinha aí do Tapete Preto aí. Os padeiros, os porteiros da madrugada aí. Sábado abençoado a todos aí. Um abraço a todos.
0: Abraço, fui. Valeu, Paulo. Um abraço pra você, pra todos aí que estão sempre acompanhando a sua Nativa. É o pessoal do Tapete Preto. É o que ele pediu? Inglesinhas do Forró. Ah, agora eu vou gastar, hein? Agora eu vou. Já selecionei aqui. The House of Rising Sun. Ah, menino, tá gastando inglês. Ah, que chique.
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0: Calma, Joaquim, calma. Eu tenho que me concentrar na hora de falar inglês. Não é fácil assim, não. Você acha que é só hi, what's your name? Não, tem que gastar todo inglês aí. Vamos atender você no nosso Forró Nativa. Bom sábado pra você. 3h26.

0: 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Calcinha Preta, Fique Amor. E eu vou falar, você ouviu aí? 15 anos de sucesso. Ah, já tá indo pra mais de 30 já. Pois é. E vou falar, hein? Calcinha Preta é ou não é um fenômeno da música? Ao longo da carreira, já vendeu mais de 10 milhões de cópias, tornando-se um dos grupos de maior vendagem de todo o Brasil. Não é à toa que vocês amam, né? Sempre pedindo aqui no nosso Forró Nativa, trazendo muita música boa pra madrugada, trazendo alegria, trazendo diversão, trazendo companhia também, não é verdade? Deixa eu ver aqui no nosso chocalho já. 18 para as 4 no horário de Brasília. E esse zap para ou não para? Não, continua. Ah, você que está chegando agora, não está sabendo? Deixa eu te contar.
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0: Joaquim, é o seguinte, anota direitinho. 9198-406-9646. É o zap de promoções que a gente está usando na madrugada de hoje, tá bom? Então você chegou agora. Ai, André, eu já mandei lá no outro. Então faz o seguinte, encaminha sua mensagem para esse zap que eu falei agora, tá bom? Pra gente bater um papo aí durante toda a madrugada. E já faltam aí, então, deixa eu ver de novo, deixa eu conferir.

0: caramba, já 14, não, 17 para as 4 da manhã. Quer correr o horário? Não dá, né? Deixa eu ver aqui, o Ricardo Del Mondes falando: bom dia, mano papi, bom dia, mano novo, mano velho, bom final de semana para vocês e para todos os ouvintes da Nativa. Domingão é 1-0 pro Brasil em cima da Noruega, rapaz, ó, com... A gente tá na torcida pra avançar de fase. Tomara, né? Vai ter total cobertura da sua Nativa. E guarda esse palpite, hein, Ricardo? Pra mandar durante o nosso bolão também aqui. E ó, minha pedida hoje é Zé Vaqueiro, Devolva-me. Ah, música clássica, hein? Zé Vaqueiro regravou, trouxe toda uma roupagem nova. É lógico que a gente vai atender aqui no nosso Forró Nativa. Tem mais gente chegando no zap. É o Sandro. Oi, Sandro, bom dia.
1: É isso aí. Bom dia, pessoal da Nativa. Mano velho, mano novo. Rafa. É isso aí, ó. Eu sou o Sandro do Parque São Lucas, São Paulo. Eu estou terminando a minha linha. Eu sou motorista de ônibus da 3686. Manda um mastruz com leite qualquer aí. E viu, Nativo, eu gostaria de ganhar uma caixinha de som, porque a minha tá chegando ao final. Daí hoje é meu aniversário. Nascido dia 4 de 7 de 1972. Me dá um presente, uma caixinha. Bluetooth. Valeu, Nativo.
0: Valeu, Sandro. Primeiro de tudo, vamos começar aqui, ó.
2: Errou!
0: O Rafa tá de folga, mas agora vem a parte boa de toda a história. Solta a trilha aí, vai!

0: mais.
1: Ô Sandrão, muitos anos de vida, muita paz, muita felicidade, que você possa transportar muitos e muitos passageiros ao longo de muitos anos de vida. Lógico, né? Ter dinheiro no bolso também é bom, sombra e água fresca. Parabéns, Sandro. Sandro tá aí na linha 3886, aqui da Grande São Paulo. Faz a linha ali da Zona Leste, é aquela linha ali do Terminal Parque Dom Pedro. Às vezes eu pego do outro lado ali, eu pego 3459, tá em Paulista, é... Sei, eu ando de busão em São Paulo, viu? Não é só aplicativo não, é, tô conhecendo, é... Acho que não. Sandro, um beijo pra você, carinhoso, de toda a equipe nativa. Muitos anos de vida, muita paz, muita felicidade. E você que tá fazendo parabéns, nossos mais sinceros parabéns.

0: Que é isso e muito mais! Ô Sandra, a caixinha de som, rapaz. Essa aí eu vou falar pra você continuar participando durante a programação, tá bom? De repente, hoje, ao longo do dia, pode ser que tenha sorteio de uma caixinha de som. Aí a gente, de repente, né, vai colocar você no sorteio aí. Vai que dá um bom aí, você ganha de aniversário. Então tem que ficar sempre ligado na programação, Sandrão, tá bom? Um abraço mais uma vez, parabéns pra você. Tem mais gente chegando no nosso zap 9198-406-9646. Oi, Romário! Romário!
1: Bom dia, mano papo, irmão. Bom dia, mano velho. Bom dia, Nativa FM. Eu quero aqui pedir uma música, se puder tocar aí, por favor. Fala Mansa, qualquer um de Fala Mansa. Pode ser? Um abraço. E ofereço para todos os carreteiros e padeiros aí de todo esse mundão de Deus. Muito obrigado.
0: Valeu, Romário. Tá anotadinho também. Vamos atender também. Ó, os amigos carreteiros, caminhoneiros, amigo do tapete preto. Já tá fazendo seu frete aí? Já tá carregado, é? Tá com quanto de peso? Ó, respeita aí as regras da estrada, hein? Boa viagem, sempre com cinto de segurança e rádio ligado na Nativa, hein? E avisa todo mundo pra participar. E agora, bora então? Já? Fala, menino. Fala, Joaquimzinho. Fala, fala.
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0: Já vou agora. Pois é, porque tem pedido pra atender demais na nossa manhã, no nosso forró. Tem Fala Mansa, hein? Aquele shot gostoso pra animar.

0: Alternativa é tudo e muito mais. Mastruz com Leite, Carta de um Marginal. Pra gente fechar mais uma hora do nosso forró, que são 4 em ponto. É, não coloca esse despertador de novo, não. Sabe por quê? Que aí a gente pega naquela preguiça, às vezes fica ali na cama. É, e aí quando vê, a hora passa voando. Então, ó, você que tá em casa ouvindo Forró Nativa, já dá aquela espreguiçada gostosa. Aê, isso! Já levanta, vai fazer um cafezinho gostoso. Quem tá acordado aí? Quanta gente na madrugada, hein? Pessoal em casa, trabalhando, ouvindo a Nativa. Ah, muito obrigado pela preferência, pelo carinho com o nosso forró. E na próxima hora, já tem tudo isso de pedido? Ah, você que chegou agora, deixa eu relembrar pra você que hoje estamos usando o Zap 2, o Zap de promoções.
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0: o
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0: Joaquim, todo mundo em casa, no trabalho, 9198-406-9646. Eu falo pausadamente, pra justamente você poder, você, para que você possa salvar aí o nosso WhatsApp de promoções e mandar o seu áudio. A gente fala promoções, mas hoje a gente tá atendendo os pedidos também por ele, tá bom? Então manda seu beijo, seu abraço, seu pedido de música, porque o nosso forró, ele não para jamais.
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Pai, no momento em que transformei esta carta em música, minha vida já está totalmente mudada. Para melhor, é claro. Portanto, não se preocupe, que no final de dezembro ou no mês de junho, irei visitá-los aí no Piauí. Me aguarde. Um beijo do seu filho que não esquece.

0: Tati, vai, tudo e muito mais. Sofrência, hein, Reginaldo Rossi. Garçom, mas beba com moderação, né? Não pode beber assim desse jeito, não. Dá muita dor de cabeça, é. Não faz bem à saúde também, né? 9198-406-9646.
1: Pode mandar o áudio.
0: Ah, Joaquim foi pegar café, né? Olha lá, perdeu o rumo. 9198-406-9646. Você não tem esse número? Salva! Porque é o zap de promoções da sua nativa, a gente fala. É o zap do...

0: Isso. Tá bom? Pra você mandar áudio, que o nosso zap 1 é o quê? Viajou, foi curtir também o Jogo do Brasil. Ô, meu Deus do céu, não quer trabalhar mais não, é? Oi, Reinaldo, bom dia.
1: Mano Pop, forró nativa. Bom dia, bom dia. Que Deus abençoe o nosso final de semana. Aqui quem fala é o Reinaldo Carreteiro Supertex. Mandando um forte abraço aí, um beijão pra minha esposa que tá na escuta, a Laila. E nós estamos por cá, na Castelo, seguido pra Itapetininga buscar areia fina aí, beleza? Tamo por cá, um abraço a todos e uma buzinada aí, mano Papo.
0: Ei, rapaz, pelo amor de Deus, essa sua buzinada não é buzina de caminhão, não, é de navio, né? Rapaz, isso aí é forte. E aí, Reinaldão, boa viagem aí, Castelo Branco, então. Tá indo carregar aí pra esposa também, tá junto. Vi a foto de vocês aqui no zap, ó, casalzão bonito, segurando os corações, casal apaixonado. Boa viagem. Oi, João, bom dia.
2: Bom dia, mano velho, bom dia, mano novo, bom dia, mano Pop. Bom dia, galera nativa, João Chimene, diretamente no Oco da Madrugada aqui nessa usina. Tô orando aqui no meio da madrugada, mano Papo. Mano Papo, toca pra mim, Vicente Neri e Cheiro de Menina, Dependente, se possível for. Essa música é boa, hein?
0: É possível sim, João. Já já a gente vai atender no nosso forró e tem mais gente chegando. Fala, Joaquim.
3: Toca a música.
0: Calma, primeiro eu tenho que atender o ouvinte, é, porque ele que tá fazendo a programação aqui juntinho do nosso forró. Oi, Lara.
4: Dormi à tarde, agora tô por aqui. Tô aqui deitada na minha cama, descansando, ouvindo a nativa. Sou deficiente visual, meu nome é Lara Isidoro Pereira. Sou de Tubarão, Santa Catarina. Beijos, manda um beijo aí pra todos da madrugada. Pro meu amigo Jaime, de São Bernardo do Campo. E pra todos os ouvintes da nativa, né? Claro, sem exceções, pra não esquecer de ninguém. Beijos, a nativa é tudo e muito mais. Toca aí aquela do Mano Walter com a Mayara e Maraíza, que amizade é essa? Beijo.
0: Beijo, Lara. Obrigado pelo carinho, viu? E a gente fala, hein? O rádio, gente, ele une as pessoas. Lá em Tubarão, Santa Catarina, Lara mandando beijo aqui pra Grande São Paulo, deficiente visual, e a gente fala a importância do rádio como meio de comunicação pra todos nós, e principalmente companheiro aí de todos da madrugada e pros deficientes visuais. Obrigado, viu, Lara? Obrigado pelo carinho, obrigado pela preferência. Ela foi esperta, ela dormiu à tarde, tirou aquele cochilinho pra ficar acompanhando o forró na madrugada. Ah, gostei de ver. E você anda por onde? 9198-406-9646. Vamos atender mais pedido, hein? Agora é o Mano Walter, a Mayara e Maraíza, o nosso forró.

0: do Padre Ré. Ah, sem celular. Outro! Opa! Cheio de menino! Ganhei dois celulares! Um negócio bom! Obrigado!
1: A Nativa é tudo e muito mais, Vicente Neri! Sou dependente! Você que pediu, participou no nosso forró, é lógico que a gente faz mó questão de atender. Agora são 4h33 no horário de Brasília. Eu tô sentindo falta, sabe de quem? Ah, tô sentindo falta dos amigos padeiros. É, o pessoal deve estar na correria da madrugada, né? Teve muito padeiro passando por aqui, mas ó, teve gente faltando hoje. O quê? Não tá ouvindo forró? Ah, eu não acredito. Não, não pode ser. Será que não tá ouvindo, não? Eu acho que tá na correria do dia a dia, aí não dá mesmo, né? Às vezes tá aí na correria, precisa mais prestar atenção aí pra não dar prejuízo, não é? 9198-4416545, quem vai, hein? Calma, calma, agora vai ser o Gilberto que eu vou atender, calma.

0: Bom dia, Gilberto.
1: Bom dia a todos que faz o Voz Formativa. Sou o Gilberto Alves de Osasco. Gostaria de ouvir La Loura e a Morena com Luizinho de Irauçuba e Amazon. Um abraço.
0: Um abraço, Gilberto. É o desafio da loira e da morena. A gente vai atender, sim. Tem gente mandando beijo e abraço aqui. Ah, então a gente vai ler também. Mensagem de texto. Bom dia, mano velho, mano novo, mana baby, mano papi. É o Lino da Bela Vista, aqui na Grande São Paulo. Tô ouvindo a Nativa. Um forte abraço. Forte abraço pra você também, Lino. Lino trabalha em pinturas, é isso? É isso, Lino? Manda aí sua mensagem falando, você tá em casa, você tá no trabalho, fica à vontade, tá bom? A gente já separou uma música aqui pra você também no nosso forró por ter participado, tá bom? Quem? Ah, o Capixaba? Será que ele acerta hoje o nome? Ah, sei não, eu tô achando que ele vai errar, hein? Bom dia.
2: Bom dia, bom dia, bom dia, bom dia. Bom dia, mano velho, mano novo, mano baby. Bom dia, mano Tap. Ei, mano Tap. Aqui é o Adriano Capixaba, da região de Parelheiros, saindo agora pra ir lá pro carrão trabalhar. Ei, rapaz, pra engrossar esse sábado aí. Manda aí pra nós aí, ó. Miúza. Magníficos. Manda aí, ó. No bolão aí, manda pra mim aí o 2-1 pro Brasil. Em cima da Noruega domingo, por favor.
0: Valeu, Capixaba. Falei que ele ia errar. Errou, mano Tap. Oh, meu Deus. Bom trabalho pra você, Edu, Edu Melo. A gente acerta essas contas, viu? É, você fica inventando os nomes aí, na hora que a gente troca de horário no final de semana, aí os ouvintes ficam tudo falando errado no ar aqui. Ai, meu Deus. Ô, Edu, deve estar dormindo já esse horário, né? Bom, tem muito pedido pra atender, então bora tocar, bora atender. Você no 9198-406-9646. Vamos juntinhos até às 6 da manhã.

0: 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Saudade, Luiz Gonzaga, o Gonzagão, pagode russo. E eu fui atrás dessa história aí, hein? Você acredita que isso surgiu, essa música surgiu de uma cena real, presenciada pelo Gonzagão e João Silva, quando viram dois europeus de saia, presta atenção, de saia, tocando em uma praia? Não, não é possível, é verdade, olha... Eu ficaria surpreso, tocando gaita numa praia. Oh, meu Deus. 9198-406-9646. Não perde a hora. 11 para 5 da manhã. Rapaz, passa muito rápido. O Edivan tá com a gente aqui, falando assim: André, mano, papi, aqui é o Edivan. Mais uma vez ouvindo o nosso forró nativa. Oi, mano velho, mano novo, mana baby. Toca Ela É Linda Demais com Zeca Bota Bom. E aí ele mandou uma foto. Parabéns, hein? Um bolo mesclado de cenoura com chocolate. Ô, Edivan, mandou bem demais, hein? Ele que faz mesmo, é o Edivan que tá com a gente. Ah, tem mais gente do Tapete Preto. Bom dia pra você. Quem é que tá aqui? É o Luiz Gustavo. Oi, Luiz.
1: Ô, mano, papi. Bom dia, mano velho, bom dia, mano novo. Luiz Gustavo de Lins, interior de São Paulo, no Tapetão Preto da Marechal Rondon, passando no trevo de Cafelândia, quase chegando no Lins, em casa. Tava lá no São Carlos. Ô, mano papi, toca pra nós, sucesso da Zepinha, tem como? Sabadão, chegou, fim de semana, coisa linda. Deus abençoe a todos, bom trabalho. Amanhã, Brasilzão, 3-1 pra nós. Tá bom, mano papi? Deus abençoe, bom final de semana. Tamo junto.
0: Amém! Obrigado, viu? Ó, o Luiz tá otimista, hein? Com esse placar aí, 3-1. E mandou até memes aqui da internet pra gente se divertir, menino. Não é possível, esse aí não é o Neymar. Não é possível, tá gordinho, não. Não é ele, não. Bom, 9198-406-9646. Tem mais gente chegando no forró. Bom dia.
2: Bom dia, mano velho. Bom dia, mano novo. Bom dia, mano pop. Por cá, Diego de Campinas, passando pra desejar a todos ouvintes da Rádio Nativa FM um ótimo sábado abençoado. Se puder, toca pra mim, hein, Chicão dos Teclados, Tem Amores. Tamo na ativa aí. Tamo no trecho.
0: Aí, ó, fez até uma rima aí com a buzina. É, amigo do trecho, vocês estão com tudo na madrugada também, hein? Bora atender mais pedidos. Deixa eu correr aqui, senão eu vou perder esse horário. É... Para, ó, não fica jogando praga, não. Para, ó. Tá mó gostoso o programa hoje.

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Essa é mais um do vaqueiro estourado no Brasil inteiro. Alô, meu parceiro Relinho.

0: 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Trio Nordestino, sucesso da Zefinha. E o forró já tá caminhando pra última hora, porque são 5:02 da manhã no horário de Brasília. Então eu vou rapidinho pra dar tempo de atender todo mundo pra caminhar até as 6 da manhã juntinhos, hein? Sai daí não.
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0: Alternativa é tudo e muito mais amor. Dorgival Dantas, coração. Ah, meu coração bate forte por vocês que estão sempre juntinhos aqui com a Nativa e preferem a Nativa, né? Beijo pra vocês, carinhosos. São 5h18 no horário de Brasília. Eu falei pra você não mexer na mesa enquanto eu vou pegar café, Joaquim. Ele saiu abrindo o microfone.
1: Onde manda o áudio?
0: E saiu falando aí onde manda o áudio. 9198-406-9646. Aquelas crianças, sabe? Fica enfiando a mão onde não pode. Oh, meu Deus do céu. Ah, tem primeira participação? Ô, oh, coisa boa! Seja bem-vindo, João! Bom dia!
2: Bom dia, Nativa! Bom dia, tudo pessoal aí da Nativa! Oh, mano velho, mano novo,

0: Eu sou aqui de Agatuba, interior de São Paulo. Tô curtindo você aqui todo dia de manhã. Mandou um forrozão pra nós aí, um forró do Franca Guiar, daquelas mais antigas. Mando oferecer para todo o pessoal de Agatuba aqui, Campina do Monte Alegre, Itapeva, na região nossa aqui. Estão saindo agora cedo para trabalhar e vão curtindo você. Falou, manda um forrozão para nós aí. Tenha um bom dia.
1: Obrigado, João! Aí ele escreveu aqui na mensagem de texto: Bom dia, amigos! Eu curto forró todos os dias, mas é a primeira vez que participo do programa. Valeu, João! Torne uma rotina, João! Manda todos os dias áudio aqui pra gente, participa com a gente, manda áudio, manda beijo, manda abraço, fica super à vontade, ó! Porque quanto mais gente chegando, mais gente tá pedindo. Ô, meu Deus do céu! Calma, essa fila é o quê? Motorista de aplicativo? Tá ouvindo a nativa? Ah, que bom, hein, Hamilton!
2: Boa noite, mano Papi! Meu nome é Hamilton, motorista de aplicativo. Estou aqui perto do rodeio de Itapecerica, levando passageiro para passear junto com a Nativa. Coloco a música aí do Dantas, Dantas do Forró. Não tem um culto no bolso.
1: Valeu, Hamilton! Boas corridas aí, viu? Coisa boa, tá sempre ligadinho com a Nativa. Um abraço e um beijo carinhoso a todos os motoristas de aplicativo. Mas o Hamilton, boa noite. Tudo bem que você mandou o áudio, era 4h30, 4h40, mas boa noite, rapaz! Oi, Elgimar!
3: Bom dia, mano velho. É o Magrão do Busão que tá falando, já aqui preparando pra ir trabalhar, mas já tô com o rádio ligadinho aqui no Forró Nativo, hein? E vai ser o dia todo ligadinho na Nativa, hein? Se possível, toca pra nós aí Edgar Mão Branca e Igaporã. Abraço, mano papo. Bom trabalho pra
1: Um
3: nós.
1: abraço, Eugimar. É amanhã todo, o dia todo ligado na Nativa, né? Um abraço pra você. Oi,
4: Boa
1: Johnny!
4: noite, manos. Aqui é o John de Guarulhos, motorista de aplicativo. Tô na rodagem até de manhã, até às 7 da manhã. Queria escutar Frank Aguiar, mototáxi. Toca aí pra nós. Um abraço.
1: Valeu, Johnny! Esses motoristas de aplicativo, eles estão em outra rotação, gente. Boa noite. São 5h20 da manhã. Balança o calho aí, menino. 5h22 agora. Bom dia! Bora atender.
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0: Quer dormir o quê, seu cabra safado? Tu gasta dinheiro pra dar uma vagabunda na rua.
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0: Homem, tu não briga comigo. E esse batom aí na tua camisa, hein?
1: Que batom, mulher?
0: Esse batom.
1: Puxa vida, me beijaram covardemente.
0: Covardia é, Frank Aguiar? Covardia vai ser que o negão vai fazer comprepa na tua garupa.
1: Aqui não entra nada, minha filha, só sai.
0: Vamos ver, só sai. Você tem que ter cuidado com a sua vida, meu filho, que eu já cortei daqui
1: eu
0: do gato
1: na
0: vez. Tem gelo aqui? Tem?
1: Isso é essa, mulher?
0: Pra eu cortar tudo é rapidinho.
1: Eu
0: corto e dou pro gato.
1: Chega, vamos mudar
0: de música.
1: Chega esse negócio.
0: Comigo é assim.
1: Vambora.
0: Vambora?
1: Vambora.
0: Vambora.
1: Vamos, chega. Para com esse negócio. Chega, vai.
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0: Não tiver tudo e muito mais, Dantas do Forró, manteiga no pão. Ai, essa hora, hein? Ô, oh, delícia! A manteiguinha no pão, pãozinho douradinho, crocante. São 5h35 no horário de Brasília. Já estamos entrando na reta final do Forró e eu só quero agradecer, aplaudir vocês. Obrigado pelo carinho, viu? A madrugada todinha fazendo companhia, construindo o nosso forró, com muita música, músicas variadas, desde o pé de serra ao forró mais antigo, clássico. Ah, gostei de ver, hein? Teve brega. Ó, madrugada foi boa hoje, hein? São 5h36 no horário de Brasília. Vamos mandar áudio aqui. Vamos ver aqui no 9198-406-9646. Tem áudio? Ah, tem. É o sinalzinho pra gente ouvir vocês. Bom dia, Soraya.
1: Bom dia, bom dia, bom dia, bom dia, Nativa. Bom dia. Toca Fala Mansa. Quero ouvir Fala Mansa. Indo trabalhar, Paulo e Soraya. Beijo, Nativa. Deus abençoe a todos.
0: Amém.
1: Bom dia.
0: Amém, Soraya, o Paulo, juntos ainda trabalhar. Bom trabalho, bom sabadão, bom final de semana. Coladinhos com a Nativa. Oi, José.
2: Bom dia, mano velho, mano papi. Pra todos, mano, aí. Bom dia pra todos. Toca um ano de solteirão de forró pra nós aí, meu velho. Pra gente dançar forró dentro do caminhão do lixo.
0: Ah, vocês estão trabalhando aí na limpeza pública. Parabéns a todos da limpeza pública. É, as cidades aí, graças a vocês, ficam limpinhas, né? A coleta aí de lixo em todo o grande Brasilzão. Um abraço, viu, José? Só faltou o nome da galera que trabalha aí com você. Ó, vão puxar a tua orelha aí, rapaz. Tem mais gente chegando. Oi, Dil, bom dia.
3: Bom dia, Forró Nativa. Bom dia, mano velho, mano novo, mano baby. Bom dia, mano papi. Aqui é a Dil. Acordei agora, perdi a hora. Manda um abraço aí pra minha irmã Nina, que ela veio lá de Amparo pra correr aqui em Santo André hoje à noite. Ela tinha bastante energia aí pra ganhar uma medalha, né? Um beijo. Toca pra nós a música do Dantas.
0: Dantas? Ah, acabamos de atender. Oi, Dil, um beijo pra você. A Nina, corredora, é isso? Parabéns aí pela força de vontade. Depois que ganhar a medalha, manda uma foto aí pra gente aí dessa medalha bonitona, tá bom? Bora atender pedido. Já tem Dona Mariquinha.

0: Alternativa é tudo e muito mais. A alegria do Fala Mansa, rindo à toa. A dona Mariquinha já tá batendo na porta, é? Porque faltam 15 para 6 da manhã. Já já tem ele, Renato Rainha, na nossa manhã de amigos. E aí, hein, dona Mariquinha? Fala, fala.
1: Tá chovendo
0: fala.
1: Aí, aqui tá chovendo. Aqui tava chovendo e agora já choveu.
2: Tá chovendo só fora, dentro de casa tá tudo seco ainda, por enquanto.
1: Tá chovendo sim, querida, tudo molhado pra fora, uma barreira, não dá nem de caminhar pelo redor de tudo.
3: Tá chovendo sim, mas ainda não tá correndo água na estrada.
1: Tá chovendo, choveu a noite inteira e tá chovendo.
0: Ah, e esse inverno eu vou falar, hein? Ó, o frio tá se intensificando pelo sul do Brasil e as temperaturas podem ficar, gente, em Santa Catarina, na Serra, abaixo de zero e também lá no Rio Grande do Sul, com risco de geada ampla. As máximas ficam ali na casa dos 14 graus durante a tarde. No Sudeste, o ar polar vai trazer mudanças significativas, viu? Em São Paulo, máxima de 19 graus neste sábado. No Centro-Oeste, tem tempo firme com predomínio de sol e temperaturas em gradativa elevação durante o dia, sem expectativa de chuva. Dando uma passadinha pelo Norte e Nordeste, o tempo quente e úmido predomina na maior parte dos estados. Só para você ter uma ideia, na faixa norte do Amazonas, Roraima, Noroeste e Norte do Pará e Amapá, a temperatura aí deve chegar aí na casa próxima aos 30 graus. No litoral do Nordeste, o tempo é mais estável, com temperaturas aí mais amenas e agradáveis, também chegando próximo aí aos 30 graus. Ah, uma praiazinha, oh meu Deus, com uma água de coco, maravilha, hein? Dona Mariquinha, obrigado, viu? A senhora volta... Segunda, com o Rafa? Ah, com o Rafa Guidotti, com o Amigo Velho, no nosso Forró Nativa.

0: Nativa é tudo e muito mais alegria de aviões do forró. Fica com a gente aí durante todo o dia, que eu tenho certeza que você não vai se arrepender. Deixa eu mandar beijo, ó, pro Jaça, pro Ara, estão trabalhando na coleta de lixo, o José, o Reginho, a Tuarli, o Tuarli Andrade também acompanhando o nosso forró Nativa, que vai chegando ao fim. Mas lógico, né? Pra fechar muito bem, mano vem, mano novo, bora fazer a nossa oração do Padim Patis? Pra abençoar cada vez mais nosso final de semana, o nosso dia, que tá só começando nesse sábado, né? Já já tem Renato Rainha, depois da oração do Padim Patis. Vamos fechar com uma? Trazer esquema preferido com Barões da Pisadinha. Desejando um ótimo sábado pra você, um maravilhoso final de semana. E amanhã, tô de volta no Domingão, tá bom? Pra você com Brasil e Noruega e a programação da Rede Nativa também. Beijo, beijo, beijo. Obrigado pela companhia toda madrugada, hein?
1: Mano velho, dizem que o Padre Cícero é um santo e tem poder.
2: É isso mesmo, mano novo. E se a voz do povo é a voz de Deus, só nos resta dizer: viva o santo do sertão!
1: Viva!
2: O Padre Cícero foi tão querido no sertão nordestino que o povo criou a sua oração. A oração para ser rezada antes do agricultor sair de casa para a lida diária.
1: Vamos rezar, mano velho?
2: Vamos sim, mano novo, ao som do maestro César do acordeon.
1: Pelas lágrimas divinais, livrai-me dos invejosos e das mãos dos criminosos e dos laços dos satanás.
2: Para botá-los para trás, Deus na frente, paz na guia. Ó Santa Virgem Maria, quando vem rompendo a aurora, iluminai-me na hora que vem clareando o dia.
1: Levanto-me e entrego-me a Deus e a Virgem Maria,
2: para com as espadas de São Jorge estar armado, com o leite da Virgem Maria amamentado,
1: para que meus braços não sejam fracos, nem meu sangue derramado pelas mãos do inimigo.
2: Quero ficar livre de todos os perigos em minha casa, junto com a minha querida família.
1: Em nome de suas cinco chagas, Jesus Cristo de Nazaré, atenda os meus rogos e me livre de todos os males.
2: Amém.

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1: Bora! Bom dia, 6 em ponto. Hora de Brasília.

0: Ativa é tudo e muito mais alegria. Uma linda manhã.
1: Linda!
0: Uma linda manhã.
1: Linda!
0: Sempre muito linda. Maravilhosa de linda. Coisa linda de meu Deus. Bom dia. Manhã de amigos. André Costa, bom dia.
2: Bom dia.
0: Tudo bem com o senhor?
2: Tudo bem, senhor.
0: Beleza? Foi tudo tranquilo na madrugada?
2: Tudo nos conformes.
0: Tudo beleza. Manhã de amigos, a gente tem que abraçar os amigos.
2: Ah, é verdade.
0: Não é verdade?
2: Ô, lógico.
0: Então, um abraço pra você. Ó. Vai descansar agora?
2: Vamos, bora descansar, né?
0: Dá uma dormida.
2: Ô, lógico.
0: Vem te acompanhando. Parabéns,
2: obrigado,
0: viu?
2: Obrigado,
0: tá,
2: viu?
0: Tá brilhando muito, viu?
2: Você também.
0: Tá brilhando. Vamos aplaudir, vamos aplaudir o André aqui. Isso. André Costa, que tá demais. Amigo, um abraço pra você.
2: Um abraço,
0: você,
2: viu? Bom programa, viu?
0: Muito obrigado, muito obrigado. André Costa, vamos aplaudir mais uma vez, André Costa. Isso aí. Manhã de amigos. Gente, tenho uma linda necessaire de presente pra você. Quatro mini perfumes da Amaca, com fragrâncias com alta fixação. Aquele cheirinho de sucesso que cabe no seu bolso. 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A necessaire com as fragrâncias. Ai, que gostoso. Abraçar uma pessoa cheirosa, né? Muito bom. Eu vou brincar de qual é a música com você. Qual é a música? A música é um sucesso. E tem partes que falam ali de elementos do céu. É, fala de alguma coisa que tem no céu. É a música. Participa com a gente, 9198-406-9646. Vamos participar, mata a charada e vem! Bora! 6:02, hora de Brasília, bom dia pra você!

0: Nativa, bom dia, 6:10.
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0: 6:10, hora de Brasília, bom dia.

0: Baby, fala pra mim. A Nativa é tudo e muito mais amor. Leonardo, cantando, soltando a voz. Baby, fala pra mim. Qual é a música? Oi, mas olha. Qual é a música? 6h16, hora de Brasília. Eu quero que você me ajude aqui, ó. Qual é a música? Já disse que a música é uma música que fala de elementos que estão no céu. Já dei uma dica, falei que é um sucesso e que sucesso, hein? Baita de uma música, já vou dar mais uma dica pra você, tá? Vou falar de quem canta daqui a pouquinho. Vamos lá, 9198-406-9646, pra você mandar o seu áudio, mandar o seu palpite também, porque tem presentão, uma linda necessaire da Nativa e 4 mini perfumes da Amaca, com fragrâncias com alta fixação, pra ficar cheirosão, cheirosona, aquele cheirinho de sucesso que cabe no seu bolso. 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Ai, que gostoso. Cheirar. Ah, que delícia, uma pessoa cheirosa é muito bom, né? Aquela pessoa, não, mas muito perfume também não, pelo amor de Deus, hein? Manda aí a resposta.
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0: Nossa, é a sol, brilhou, hein? Alô, Ulisses, bom dia.
2: Bom dia, Nativa. Na minha opinião, a música é Impressionando os Anjos, com Gustavo Mioto.
0: Olha, pode ser, hein? Boa, hein? Foi um bom palpite.
3: Bom dia, Nativa. Bom dia, Renato Rainha. Francisco. A música é Escrito nas Estrelas.
0: Olha só, hein? Você pra mim, mano, Escrito nas Estrelas. É boa, boa. Obrigado, Francisco. Reginho também passou por aqui.
4: Bom dia, Nativa. Bom dia, Rainha. Bom dia. A Estrelinha, da Marília Mendonça, com de Paulo e Paulinho.
0: Essa é boa também. Pode ser essa também. 6h18. Não matou a charada? Então participa com a gente.
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2: Nativa, bom dia. 6h22, hora de Brasília.
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2: Mais uma dica para nossa brincadeira, para o nosso desafio. A música é cantada por um artista incrível que esteve no Nativíssimo recentemente. É, no podcast da Nativa. Ele passou por aqui. É um dos, pra mim, é um dos maiores das galáxias. Hã? Qual é a música? Quero saber. Participa com a gente, vale presentão. Necessaire da Nativa e fragrâncias da Amaca. Tô te esperando, bora!
3: Você.

0: dia.
1: Nativa, bom dia, 6h28, hora de Brasília.
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1: 6h28, bom dia, gente.

0: Nativa, bom dia, 6h31.
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0: Hora de Brasília, bom dia, gente.

0: A Nativa é tudo e muito mais alegria. Edson Hudson nesse popurri danado de bom. Na manhã de amigos da sua Nativa, 6h34, hora de Brasília. Bom dia, gente. Olha o galo, olha o galo, olha o galo, olha o galo. Já tá acordando o povo, hein? Bora nessa, bora nessa. Responder a nossa brincadeira. Eu perguntei qual é a música, mas eu tô dando dica do cantor. Tô dando dicas aqui do cantor pra você matar a charada e brincar com a gente. Vou dar mais uma dica agora, ó. Se você rolar o feed da Nativa no Instagram da Nativa, @nativa, você vai encontrar esse cantor. E aí você vai ver qual é o maior sucesso dele recentemente, né? A música que tá bombando com ele, você vai já matar rapidinho a charada. Participe com a gente, tá? 9198-406-9646 é o número. Manda aqui, vai, bora!
1: Bom dia, manhã de amigos. A música é Estrelinha, da Marília Mendonça, nossa grande rainha.
0: Olha só, Gil. Obrigado, Gil, por ter participado, tá bom? Bom dia.
2: Eu acredito que a música seja Irmão da Lua, Amigo das Estrelas, do Zezé.
0: Olha, Thaís, hein? Foi danado, hein?
3: A música é Meteoros da Paixão, Luan Santana.
0: Esse é o Denis. O Denis arriscou no Luan Santana. Será? Será?
4: Oi, Nativa. Oi, Renato Rainha. Bom dia. A música é Sonho de Amor, de Zezé Di Camargo.
0: O Valdinar chutou no Zezé. Vamos ver, né?
5: A música é de Gustavo Lima, Minha Estrela Perdida.
0: Obrigado, Veronei.

0: Saúde. Obrigado. Tá valendo a linda necessaire da Nativa. 4 mini perfumes da Amaca. 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Bora, gente. Tô esperando você para participar aqui, tá?
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3: 20 para 7, hora de Brasília, bom dia.

0: Nativa, bom dia. Você vai ver, 6h47, hora de Brasília.
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0: Rocha, Rocha, Rocha. Eu vou mudar de cidade, a Nativa é tudo muito mais alegria. Léo Magalhães, eu vou mudar de cidade. Manhã de amigos, faltando 7 para 7. Bom dia, bom dia, bom dia, bom dia, alegria, bom dia, alegria, alegria, gente, alegria, isso! Animação, nada de preguicinha, que isso? Bom, perguntamos aqui, qual é a música? Dei inúmeras dicas para você participar e ganhar presentão. A música é do Zezé de Camargo e a música que tá o maior sucesso, Irmão da Lua, Amigo das Estrelas. A Emília Emico Inaba de Souza, final do telefone, 1981, ano que eu nasci, 1981. Emília, oi Emília, parabéns para você, palmas para ela, auditório. Tem o áudio dela? Vamos colocar aqui, vamos lá.
1: Bom dia, Nativa. Um ótimo sábado a todos. Respondendo à pergunta aí, o nome da música é Irmão da Lua, de Zezé de Camargo.
0: Ah, ela ganhou. Ganhou! 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Pode usar um num dia, depois um outro, repetir do outro, voltar. Vai ficar cheirosaça cada vez mais. Passe na Nativa para retirar. Essa foi a primeira hora do Manhã de Amigos. Tem mais? Claro que tem. Opa! Você é doida? Já, já. Já, já a gente continua a brincadeira aqui.
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Show! Achei você aqui! Obrigado, obrigado, obrigado pela amizade, obrigado pelo carinho. Sou eu, Renato Rainha, no ar com você no Manhã de Amigos para todo o Brasil. Brasil que nos abraça, é amigo para todo lado, é amigo para cá, amigo para lá, essa amizade gostosa e verdadeira. Tem um amigo chato, tem um amigo legal, tem um amigo que fala muito, tem um amigo que não fala nada, amigo mal-humorado, tem todo tipo de amigo para você na Manhã de Amigos da Nativa. E tem presentão também, viu? Lindo presente, aqui a camiseta bonita. Bonita coleção 2026. Aproveitar o dia e o bom da vida. Brindar um novo encontro ou explorar o mundo e viajar sem limites. A coleção 2026 está demais. E a cafeteira elétrica da Britânia para você. Britânia, para britanear sua vida. Bonito isso, hein? Eu quero britanear sua vida com Britânia. Bora nessa, gente. Ó, o número é esse aqui para você participar. 9198-406-9646. Mas você tem que interagir com a gente nas redes sociais também. Arroba Nativa no Instagram. Arroba Nativa no Instagram. Vamos colocar dois emojis. Dois emojis, duas figurinhas. E essas duas figurinhas formam uma música. Pergunto qual é a música. Tá fácil, hein? Tá fácil. Só pelos emojis você já vai matar a charada. Participa com a gente aí para dar esse brilho e ganhar presentão. Fechado? Combinadinho? Então bora lá, hein? Essa aqui eu gosto de cantar. Ah, minha rainha, como você faz falta, Marília Mendonça. 7:01 de Brasília, gente.

0: Alternativa é tudo e muito mais, amor. Bruno Marrone, se não tivesse ido. Ué, então por que foi, né? Então não fosse. 7h14, hora de Brasília. Bom dia pra você, manhã de amigos. Galera toda reunida em volta do rádio, curtindo essa programação gostosa, manhã de amigos, pro sabadão ser diferente, seu sábado ser muito especial. Turma linda do meu coração, é o seguinte, eu tenho a camiseta da Nativa, você vai escolher aqui, tá? O modelo da coleção 2026. Eu tenho aproveitar o dia e o bom da vida, eu tenho também brindar um novo encontro ou explorar o mundo e viajar sem limites. 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Britânia para britanear sua vida. Mas tem que fazer o quê? Entrar no Instagram da Nativa. Aliás, tem um monte de coisa legal lá no Instagram, né? Coisas lindas e coisas interessantes para você curtir no Instagram da Nativa. @nativa. Ontem eu fiz uma entrevista, inclusive, com o Gustavo Mioto. Você pode ver lá também no Instagram. E dá uma curtidinha também, viu? Bora! Ó, tem dois emojis que foram postados agora há pouco. A gente postou lá dois emojis. E esses dois emojis juntos formam uma música. Participa com a gente aqui no Manhã de Amigos. Quero a resposta. Qual é a música? Conte-me.
1: E a música do emoji é Telefone Mudo. Bora brilhar, Renato.
0: Bora, Marisa. Bora brilhar.
2: Acho que a música é Telefone Mudo, do Trio Parada Dura.
0: Obrigado, Silvana. Um beijo pra você, menina.
3: A música que tá lá no emoji é Telefone Mudo. Telefone Mudo não pode chamar.
0: Palmas pra ela. Palmas pra ela, Andréia. Cantora. Oi, Cláudio. Conte-me.
4: Música do Desafio dos Emojis é Leonardo Eduardo Costa, Telefone Mudo.
0: Olha só, aí também o Claudião também chamou na responsa. Participa com a gente geral falando, hein, que é Telefone Mudo. Não sei, não vou sair falando, né? Não sei. O Daniel vem cantar aí já, tá, gente? Já tá preparando a maquiagem pra subir no palco já, Daniel, na sua Nativa.
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0: E muito mais músicas também. 7h22, hora de Brasília. Bom dia.
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1: A Nativa é tudo e muito mais, amor. Zé Felipe e Ana Castela, sua boca mente.
2: Mensagem para um dia melhor.
1: Às vezes a melhor coisa é permanecer em silêncio. A gente não tem obrigação de dar uma resposta para tudo. E nem ficar também com briga de egos para saber quem tem razão ou não. Não dá para ficar gastando energia à toa. Quem muito fala, quem muito se justifica, acaba dando pérolas aos porcos, dando munição para quem quer nos ferir e prejudicar. Ficar em silêncio é a melhor coisa. Cale-se. Comece a trabalhar. Vença pelo trabalho, pela competência. Vença através da fé. É, da sua força espiritual. Aprenda a não discutir. Ah, mas vão me chamar de derrotado, derrotada? Não, não, não, não. Silêncio. Trabalhe duro, firme, todos os dias. E o milagre vai acontecer. Bom dia.
0: Nadia.

A Nativa é tudo muito mais amor. Jorge Matheus, amor covarde. Não, que isso, pô. Poxa vida, nada de amor covarde. 7h36, manhã de amigos.

0: estamos aqui com os nossos emojis no ar, arroba nativa no Instagram. Dá um pulinho no nosso Instagram, curta, compartilhe e comente. Nos siga, né? Nos siga, não é fácil a inscrição. Faça a inscrição em outra rede social. Nos siga também, vai lá, já dá esse brilho e mate a nossa charada. Colocamos dois emojis, que música? Que música está formando ali? Está formando uma música. Qual é a música? Eu quero saber. Vale a camiseta da Nativa Coleção 2026? Aproveitar o dia e o bom da vida? Brindar um novo encontro ou explorar o mundo e viajar sem limites? 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Britânia para britanear sua vida. Ó, e o número que você vai mandar pra gente, a resposta é 9198-40694. Aliás, 9646, 9198-406-9646, participe com a gente. Oi, Aldineia, bom dia, Aldineia.
1: A música do emoji é o telefone mudo.
0: É? Será?
2: O nome da música nos emojis é telefone mudo.
0: Valdemir
2: telefone
0: também.
2: Telefone mudo não pode chamar.
0: Olha só, cantor, hein? Amara, cadê você?
3: E a música misteriosa é telefone mudo. Isso é muito nativa.
0: É muito nativa, Amara. Luan, será que é o Santana?
4: A música dos emojis é telefone mudo, não pode tocar.
0: Bom, todo mundo falando que é telefone mudo. Quem sou eu, então, pra discordar, né?
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0: Já, já tem João Bosco e Vinícius também. Manhã de amigos. Que brilho, gente. Bom dia.
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3: Nativa 7:43, hora de Brasília. Bom dia.

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0: Vou tocar uma música que todo mundo pede. É uma das mais pedidas na Nativa e mais de 100 milhões de visualizações no YouTube. Zezé de Camargo, irmão da Lua, amigo das estrelas, canta, Mirosmar. Vai, Mirosmar, solta a voz, Mirosmar. 7h43, hora de Brasília, bom dia.

0: mais alegria. Praia Véia, lembrança boa, é disso que eu tô falando. Só coisas boas no Manhã de Amigos.
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0: Bora, bora pro resultado, porque a gente perguntou pra você qual é a música. Nas nossas redes sociais, no Instagram da Nativa, arroba Nativa, a gente colocou dois emojis pra você matar a charada. Um emoji, telefone. No outro emoji, um sinal ali, é meio que deixando mudo a caixinha de som, né? O alto-falante. Telefone mudo. Fácil, né? Telefone mudo. Música que o trio Parada Dura gravou e muitos artistas regravaram. Telefone mudo. Entre tantas pessoas que acertaram, porque praticamente todo mundo, né, que chutou, acertou. A Genaína Maria da Silva tá vencendo, ganhando. Parabéns, Genaína! Você tá ganhando camiseta da Nativa Coleção 2026. Aproveitar o dia e o bom da vida. 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

0: 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Ô, Genaína, duvido você já fazer um café na hora quando você pegar a cafeteira. Duvido você pegar a cafeteira e já fazer um cafezinho na hora para nós tomar, só para testar a cafeteira. Parabéns, viu? Parabéns. Ai, eu não ganhei, que não sei o que, não sei. Ah, calma, gente. Só estamos começando o nosso dia. Poxa vida, tem o sabadão inteiro para você ganhar presentão e vai ganhar aqui na sua Nativa. Aliás, não para, não para, não para, não. Tem muita coisa boa chegando ainda. Opa! Daqui a pouquinho tem Diego e Vitor Hugo pra cantar pra você também aqui. Manhã de Amigos, é o brilho, gente. Bom dia!
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1: A lista dos técnicos demitidos da Copa só aumenta. Depois da Tunísia, Escócia, Coreia do Sul, a República Tcheca, Uruguai, a Holanda e o Equador, a Alemanha também anunciou a demissão do técnico Julian Nagelsmann. Quem será o próximo?
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8: Muito bem. Sabadão, dia 4 de julho de 2026. Avisa todo mundo aí, meu estagiário. Eu cheguei, rapaz. Cheguei.

0: Muito bom dia pra você, meu senhor. Muito bom dia pra você, minha senhora. Meu amigo e minha amiga, como é bom acordar pra mais um dia. Que gratidão. Gratidão por mais um dia, hein? Hã? Gratidão, Deus. Que mais de bom vai acontecer hoje, hein? Hã? Você já agradeceu a ele pelo dia, pela oportunidade de poder levantar? Ah, hoje Santa Friozinho, eu sei, tudo bem, faz parte, friozinho. Mas alô, você que tá aí, me sintonizado. Ah, como é que tá sendo seu, esse sabadão gelado por aí? Neste exato momento, ó, 15 graus lá fora. A cama está quentinha, o edredão tá chamando, e aquela preguiça bateu forte aí, né? Mas pode tratar de pular, deixa o colchão. Vamos animar porque a Rádio Nativa já chegou para esquentar o seu dia. Não importa, não importa se você está aí preso no trânsito. Nem trânsito tá muito hoje, né? Hoje tá tranquilo, né? É. Já dando aquele bom dia aí pro pessoal que tá aí no asfalto, motorista do lado. Se você está em casa aí curtindo aquela folga merecida, ou melhor, aproveitando as férias, né? A gente não deixa ninguém parado aqui, não. Vamos animar, meu estagiário. Termômetro marcou 15 graus agora, hein? Mas aqui, na nossa sintonia, a temperatura vai subir. Porque a seleção de música está daquele jeito, hein? Tem aquele lambadão pra sacudir a poeira, espantar qualquer friozinho. Então já aumenta o volume aí. Porque a partir de agora está começando a Manhã de Amigos. Sete horas e quatro minutos, não perca a hora. Diga, Vitor Hugo.
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0: 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Rede Brito Samuel, toda mulher, 7 horas e 22 minutos. Bom dia pra você que tá aí me ouvindo. Sabadão gostoso, sabadão delicioso. Oh, sabadão, rapaz. Vamos dar uma esquentada nesse sabadão, você que tá me ouvindo aí. Bora dar uma esquentada. Você que tá me ouvindo aí, hein? Tá sintonizado na Nativa. Como é que tá sendo seu dia? Como é que tá sendo seu sabadão? Tá bem? Tá tranquilo? Bom saber que você tá aí. Bom saber que você tá aí. Bom, neste exato momento, deixa eu aproveitar e falar pra você que tá sintonizado. Hoje se comemora o dia de fritar ovo na calçada, meu estagiário. Você sabia disso? Eu também não sabia não, mas hoje se comemora. Essa curiosidade nasceu nos Estados Unidos. É, como lá julho é verão, a data virou uma brincadeira para mostrar o calor intenso em alguns lugares. Rola até concurso oficial de quem frita o ovo mais rápido usando apenas o sol. Ô, louco, meu! Então, neste exato momento, se comemora então o dia de fritar ovo na calçada. Ah, mas não sabia, né? Agora já estou sabendo que tudo começou lá nos Estados Unidos, né? É lá o verão lá, rapaz, que o verão lá, hein? Tem um amigo meu que é lá em Nova Jersey, lá, um pessoal que tava lá, rapaz, o calor lá é a gente passa calor aqui, né? Mas o calor lá é diferente. O calor lá é um calor intenso. Quem mora aí no Nova Jersey, ali nos Estados Unidos, ali, tem uns locais ali, principalmente onde tá acontecendo um dos jogos, de calor neste verão, neste exato momento, em julho, é muito quente. É uma forma que você não consegue... Dizem que não consegue nem respirar direito com o calor de lá. É, eu fiquei curioso pra saber. Se alguém tem mais informações de lá, que eu sei que mora, tá me ouvindo. O João Paulo de Nova Jersey. João, como é que tá o calor aí? O João sempre tá ouvindo pela internet. Mandar um abraço pra ele, pra toda a família dele. Como é que tá em Nova Jersey neste exato momento? Tá frio aí também? Acho que não, né? Tá calor. É, deve tá com muito calor lá. Bom, hoje se comemora também o dia da operadora, dia do operador de telemarketing. Hoje é o dia de homenagear essa turma que conecta o Brasil inteiro pelo telefone. Uma data de valorização e reflexão sobre essa profissão. Tá certo? Parabéns você que trabalha nessa área. Também no dia de hoje é o dia da independência nos Estados Unidos. O Independence Day celebra a aprovação da Declaração da Independência em 1776, quando as colônias romperam com o Reino Unido. É o feriado mais importante para os americanos, com direito a desfiles e muita festa, hein? Então, hoje é o dia da independência dos Estados Unidos. 7h25, tô esperando sua mensagem, 65996398781. Te dar bom dia pra você que tá ligado, tá sintonizado. Vamos daqui a pouquinho. Vamos trazer o prêmio já, meu estagiário? Tá valendo o que hoje, hein, meu estagiário? Daqui a pouquinho a falar?
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0: tatuado. Pinhão todo tatuado, mano. 7 horas e 29 minutos, deixa eu passar aqui pelo zap aqui, deixa eu falar com você que tá ligado, tá sintonizado essa manhã, bom, deixa eu dar bom dia.
1: Lasqueira,
0: sabadô, mano. Olha só, tá valendo um Pix de 100 reais, você quer concorrer um Pix de 100 reais? É, bem 100 reais, meu estagiário. Dá pra fazer o que nessa manhã com um Pix de 100 reais? É, dá pra comprar um leite, fazer algo quentinho, um chocolate, é. Um chocolate aquele lá todinho, um pão, comer de manhã cedo, friozinho, dá pra comprar, é verdade, uma carne moída pra fazer com batata, boa, também gostei, uma sopa, você quer falar uma sopa, hein? Bom, tá valendo então 100 reais do Pix, 100 reais do Pix, então participa, 65996398781. O que 100 reais hoje, neste sabadão, dá pra fazer o quê? O ganhador ou a ganhadora já vai levar o Pix na hora hoje, hein? Ao Pix na hora. 100 reais no Pix. Dá pra fazer o quê com 100 reais hoje, hein? Pra abastecer o carro, a moto? Dá pra fazer o quê? Hã? Assistir um filme? Pagar uma conta de água? Ou juntar pra pagar uma conta de luz? Hã? 100 reais num sabadão, dá pra fazer o quê? Tomar um vinho? É, também uma boa, né? É, meu estagiário, gostei. É, abastecer a moto e tomar um vinho no Sinuelo. É, também pode ser. Mas tá frio, será que vai estar frio? Ah, e você aí? 100 reais. Dá pra fazer o que hoje nesse sabadão? Quer concorrer? 65996398781. Fala seu nome, seu sobrenome e seu bairro. E me fala, 100 reais dá pra fazer o que hoje? Ah, tá valendo um pix de 100 reais. Vai lá, vai, boa sorte.
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8: Oi, de volta. Bom dia pra você que tá me ouvindo no trânsito, hein? Obrigado pela carona. Sete e trinta e quatro, pra você que acordou hoje esperando uma resposta, eu vou te dizer, seu valor não depende da opinião dos outros. Só isso que eu te falo. Então, vai viver. Aproveita, Deus permitiu você acordar para mais um dia hoje. Mesmo que você acordou hoje estressado, cansado, mal-humorado. Mas isso não impede você aproveitar o seu sabadão. Não impede você aproveitar o seu dia e ser grato por ele. Bom dia para você.

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0: Quem dançando aí? Tá balançando o pezinho? Tá dando uma esquentada? Que bom. Bom saber. Banda Novo Som! Caramba, essa já! Vamos animar, rapaz. Não, não, não. Larga de preguiça. Já joga uma água na cara, lá vamos acordar. É. Animação, mano. 7:44. Bom, neste exato momento, o sábado hoje é o dia segue com essa máxima de 22 graus, mínima de 15 graus, né? Amanhã, domingão, dizem que amanhã o calor volta a dar as caras. A máxima subindo para 28 graus e a mínima 16 graus. Pode ficar tranquilo, tá? O frio intenso já começa a perder força a partir de amanhã. Tomara, né? Mas tá bom o climinha assim, né? Não tem por que reclamar, né? Não tem por que reclamar, não. Não, reclamar pra quê? Pra quê? Tá bom, tá gostoso o tempinho assim. Ah, vamos lá, meu estagiário. Vamos lá, Kim. Vamos lá, vamos. Quem tá participando aí?
1: Alô, Nativa.
0: Alô, Nativa. Quem tá participando pelo zap aí? 65996398781. Tá valendo um pix de 100 reais. 100 reais, meu estagiário. Dá pra fazer o quê com 100 reais num sábado assim como esse? Hã? 100 reais, hein? Ó, a Cida já participou aqui. Cida Araújo, 100 reais hoje. Está bom para abastecer o carro, Sam. Boa, Cidinha. Tá aí, gostei. Gostei. O Jean mandou áudio. Coloca o áudio do Jean.
2: E aí, Paulo Sam, aqui é Jean Dourado, do Residencial Jamil.
0: Fala, Jean.
2: 100 reais dá para fazer aquela feijoadinha hoje, hein? Que? Vinho, hein?
0: Coisa boa, rapaz. Rapaz, tá até doce uma feijoada. Mas 100 reais dá para comprar? Tem que comprar o bacon, tem que comprar... dá pra juntar, eu acho, pra comprar, né? Eu tô por fora um pouco de preço, meu estagiário, mas 100 reais. O Jean falou que dá pra fazer uma feijoada. Quem mais tá por aqui? Fala, Sam, bom dia, aqui é o Marcelo. Rapaz, 100 reais no Pix, eu compro frango, ovo, a farinha pro escaldado e ainda sobra pro vinho, rapaz! Louco, meu! E ele falou assim, e eu acho que ainda sobra troco, Sam, pro chocolate. Marcelão! Boa, Marcelo, boa sorte pra você. Não esquece de falar seu sobrenome e seu bairro, hein? O Marcelo participou, rapaz. Tudo pode acontecer hoje, né?
3: Bom dia, Nativa. Bom dia. Sou eu, Jéssica Rosa, do bairro
0: Tijucal. Oi, Jéssica.
3: Esse climinha pede uma sopa, hein?
0: Sopa,
3: então,
0: né?
3: Então, esses 100 reais eu vou fazer uma sopa.
0: Bom.
3: Pra minhas crianças, boa. Pra mim e pro meu amor.
0: Olha.
3: E também... Dá pra fazer um chocolate quente.
0: Olha aí.
3: Então, Nativa, vem pra mim esses 100 reais.
0: Boa, boa, boa sorte pra você, hein? Hoje tudo pode acontecer, né? Vai que hoje você também leva esse pix de 100 reais, né? Participa aí, 65996398781. Tem mais, hein? Bom dia, Sam. Tô realizando exames.

0: de rotina hoje, mas tô ligadinho na Nativa, Sam. Esses 100 reais, 100zão aí, Sam, ajuda no cafezinho. Ah, é a Fabiana. Ô, Fabiana! São João del Rei, boa sorte pra você, Fabi. É, a Graciele falou assim, Sam, 100 reais poderia, poderia sair pra comer um lanche com as crianças, mas ajudaria também a comprar o que falta dentro de casa. Algumas misturas, né, Sam? A Graciele é Aparecida, lá do bairro São Francisco. Boa, Gra, verdade, hein? Num sábado, uns 100 reais, eu acho que eu faria um lanche. É, dá pra fazer um lanche. Fazer algo diferente, né? É, também faria um lanche também. A Larissa. A Larissa Paola falou lá do bairro Icaraí. Hoje é aniversário da minha filha, Sam. Quero muito esse pique de 100 reais. Boa, Larissa! Parabéns pra sua filha, tá? A Nube Manual de Mensageiro. Coloca aí.
1: Bom dia, bom dia, bom dia, Nativa.
0: Bom dia.
1: É, 100 reais pra mim. Como eu tenho um filho especial, e esse tempinho tá tão frio, eu vou comprar fralda pra ele.
0: Boa, verdade. Boa, tá aí, tá concorrendo. Boa sorte pra você. 7h48, eu vou pro intervalo, mas eu volto, porque daqui a pouquinho tem ele. Quem? Adivinha.
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A Nativa é muito mais amor e alegria na sua companhia, 7h51. É importante agradecer pelo hoje, sem nunca desistir do amanhã. Vamos com o Mano Walter, juramento do dedinho. Bom sabadão pra você, bom dia.

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1: Ô, trenzinho, bora brincar de fazer besteirinha comigo.

0: Eduardo Costa, Sapequinha. 7:59. Bom dia pra você que tá ligado, tá sintonizado por aí. Muito bom dia. Rapaz, que jogo foi ontem? Que jogo foi aquele ontem, meu estagiário? Argentina e Cabo Verde, hein? Ah, Cabo Verde! Você também pensou. Você pensou, meu estagiário, você também pensou. Eu pensei, todo mundo pensou. Eu achei que a Cabo Verde ia passar pela Argentina, hein? Porque que jogo foi aquele, rapaz? Que é isso? Cabo Verde tá de parabéns. É. Vocês viram o jogo ontem? Você que tá me ouvindo, viu o jogo de ontem? A Argentina sofreu, mas venceu o Cabo Verde por 3-2 na prorrogação. Escuta o que eu tô falando, foi pra prorrogação. Mais um pouquinho, ia pros pênaltis. O juiz deu uma ajudada ali, né? Porque o primeiro gol da Argentina, pelo amor de Deus, né? É, o segundo, o empate, meu Deus do céu. Mas tá bom. Foi um duelo épico lá ali em Miami ali. Vou falar pra você, a nossa querida seleção Cabo Verde, eu tava torcendo pra Cabo Verde, está fazendo uma campanha, fez uma campanha histórica na sua primeira participação em Copas. Deu um sufoco nos campeões mundiais, hein? Vou falar pra você, hein? Olha, pra você ver, muita gente pergunta, onde fica Cabo Verde, Sam? Não é na África do Sul, como a maioria pensa, né? Eles ficam ali no Oceano Atlântico, não tem? Cerca de 50 metros, 50 metros, perdão, 500 metros, na verdade, da costa oeste da África. É um, praticamente, é um arquipélago lindo ali, na verdade, são 10 ilhas ao redor, né? Uma população um pouco mais de 500 mil habitantes. Ó, o mais legal, lá a língua oficial é o nosso português. Eles têm uma cultura riquíssima e um povo extremamente acolhedor lá. Depois de empatarem com gigantes como a Espanha e o Uruguai, eles saem da Copa de cabeça erguida, deixando o nome na história. Parabéns a Campo Verde, hein? Pelo futebol que enche os olhos, hein? Eu vou te falar, hein? O jogo ontem foi 3-2, né? Foi decidido na prorrogação, né? Mas eu te falar, parabéns mesmo a Campo Verde. Que jogo foi aquele, meu estagiário? Que é isso, rapaz?
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0: Lucianinho dos Teclados. Pra dar uma animada, uma esquentada no seu sabadão. Bom dia pra você que tá me ouvindo aí.

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9: Muito bem, de volta por aqui, 8 horas e 12 minutos. Tá chegando Matheus e Cauã. Decide aí.

0: Muito bem, 8 horas e 21 minutos, meu estagiário.
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0: Alô, Nativa, tá valendo um Pix R$100 hoje, hein? Tá valendo um Pix R$100. Já participou da enquete? Não adianta falar só seu nome, seu sobrenome, seu bairro. Não, tá? não, meu estagiário. É, tem que falar por quê, né? Não, tem que seguir as regrinhas, né? Ah, falar nome e sobrenome, tá, todo mundo sabe, não. Tem que falar por quê. R$100 ajuda no quê? O que dá pra fazer com R$100 hoje, num sabadão? Tem que você falar que R$100 dá pra pagar uma conta, dá pra colocar a gasolina na moto. É, mas tem que falar nome e sobrenome, não. Ó, por exemplo, o Kleber Jonas falou assim, R$100, Sam, eu iria fazer a feira pra casa, Sam. É o Kleber Jonas, Distrito Industrial. Ô, Kleber! Tá concorrendo, hein, Kleber? Tá concorrendo, meu querido. Quem mais? Joadil? É o Joadil. Coloca o áudio do Joadil aí. Vai lá.
2: Bom dia, me chamo Joadil.
0: Bom dia, Joadil.
2: Da Silva.
0: Bom, meu querido.
2: Bairro Pedra 90.
0: E aí, como é que tá o Pedra?
2: Quero ganhar esses R$100 aí.
0: Boa.
2: Abastecer o carro.
0: Bom, rapaz, já ajuda já, né?
2: É nós aí.
0: Tá concorrendo, Jodil. Tá concorrendo, meu querido. Quem mais?
3: Bom dia,
0: Paulo. Bom dia.
3: Um ótimo sabadão pra você.
0: Pra nós.
3: Estão trabalhando aí, ouvindo a programação. Boa. Da Nativa.
0: Uhum.
3: Então, Paulo, quem fala aqui é a Josilã Rodrigues.
0: Vai, Josilã.
3: Eu sou aqui morador de Vargem Grande. Cara, esses R$100 aí hoje dava pra me levar minha esposa,

0: cara. Ela tá merecendo muito, hein?
1: Aí.
0: Mas não tem sobrado, né? Mas ajudaria muito levar ela pra tomar um caldo hoje, hein, meu
1: filho? Ô, rapaz!
0: É, eu quero
1: um caldo mocotó?
0: Meu nome é Jordilão Rodrigues Costa Chagas. Sou morador do Ouro Verde, Vargem Grande.
1: Beleza.
0: Ah, falou assim, se puder aí, toca um lampadão pra nós aí da banda Novo Som. Valeu, obrigado.
1: Deixa comigo, deixa comigo. Bom dia pra você, bom dia. Deixa eu ver quem mais aqui tá participando. Cleito, coloca o áudio do Cleito aí.
2: Bom dia, Paulo Sambon.
1: Bom dia.
2: FM. 100 reais já dá pra fazer uma feijoada maravilhosa,
1: ah,
2: né?
1: Feijoada, verdade.
2: Nesse frio tá convidativo, né, meu bem?
1: É verdade.
2: Então, sinta-se convidado, Paulo Sambon.
1: Eu?
2: Ganhar. É uma feijoada que vai ser feita.
1: Olha só. Tá concorrendo então, hein? Boa sorte, hein? Evander Marques, lá do CPA4, quero pagar a internet, sabe? 100 reais vai ajudar bastante, hein? Boa, boa, tá concorrendo. Quem mais tá participando aqui? Vai lá, meu estagiário, participa, vai lá, vai lá.
3: Bom dia, Paulo
1: Santos. Bom dia.
3: Alternativa, aqui é o Rafael dos Santos, do bairro São João del Rei.
1: Uhum.
3: O que que eu faria com 100 reais?
1: O quê?
3: Comprar espetinho.
1: Ah, espetinho.
3: Tamo junto,
1: Paulo. Bom, está aí. Boa sorte pra você. Bom dia, Paulo Sam. Eu quero esses 100 reais pra levar você pra comer baguncinha. Ah, lasqueira, mas tá até doce. Eu gosto de baguncinha. Jéssica dos Santos, lá do bairro Copema. Ah, eu gostei do convite, comer um baguncinha. Com maionese caseiro? É uma maionese caseira?
4: Ah, bom dia, Paulo Sam.
1: Bom dia.
4: Tudo bem?
1: Bom.
4: Aqui é o Zildir Amorim do bairro
1: Pedro. E aí, menina? 90. Como é que tá?
4: E que friozinho é esse? Ah. Não tô aguentando esse frio. Quero solzinho de volta.
1: Verdade.
4: E eu quero concorrer e ganhar esses 100 reais pra mim tomar um caldinho hoje.
1: Olha, merece um caldinho
4: tá
1: hoje.
4: Um caldinho.
1: Verdade, hein? Boa
4: beijos,
1: sorte.
4: Beijos, Paulo Sam.
1: Beijo pra você também. Beijo pra você também.
5: Bom dia, Nativa.
1: Bom dia.
5: Esse senzinho hoje tá bom pra tomar um caldinho nesse frio, hein?
1: E lasqueira! Chama que vem o caldinho, mamãe! Bom dia, Sam! Stephanie, Jonas Pinheiro 3, eu quero esses 100 reais. É, vou comprar um lanche pra minhas crianças. Boa! Mas só mais uma, eu acho. Mais uma.
6: Bom dia, Nativa. Me coloco pra concorrer esses 100 reais.
1: Letícia, tá concorrendo.
6: Parque Cuiabá.
1: Boa, Letícia.
6: Esses 100 reais hoje dá pra me levar as criançadas pra brincar.
1: Ei, Letícia!
6: Sério, já.
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0: É.
1: Os 100 reais dá pra pagar uma continha, né?
0: É verdade.
1: Ainda dá pra pagar uma conta que tá pendente ainda,
0: aí,
1: com certeza.
0: Ó. Já tá na hora, então. Tá?
1: Eu gostaria de participar e ganhar esse Pix, viu?
0: Boa.
1: Bom sabadão, bom domingo, bom final de semana.
0: Uhum.
1: E podia ser a nativa daqui de Cuiabá, podia fazer igual a Rádio São Paulo, né? Promoção dos Pix, né?
0: Boa.
1: Fica ótimo,
0: hein? Verdade, hein? Verdade. A Sônia Maria falou assim, tô no 1º de março, Sam. Eu quero 100 reais da ativa. Vai ser pra mim assistir o jogo amanhã do Brasil, Sam.
2: Brasil!
0: Amanhã tem o Brasil, hein? Verdade, hein, Sônia? Boa sorte pra você, Sônia. José já mandou áudio aqui também, já mandou. 100 reais pra fazer o churrasco. Joselina mandou também. Joselina tá na onde, hein? Bairro Solares de Tarumã, em Várzea Grande. Sam! Pra ir no mercado, comprar as coisas aí, tô precisando, Sam. Boa. O Diego Lacerda. Você, ó, 100 reais daria pra pagar uma janta hoje, hein, Sam? É. 100 reais dá pra ajudar,
3: bom, velho. Dia, Paulo Santos.
0: Bom dia.
3: E aí, menina? Olha, dá pra fazer muita coisa, hein? Principalmente comprar o leite das crianças.
0: Olha aí.
3: Já. Quero participar do sorteio.
0: Boa, tá concorrendo. A Jaqueline falou assim, 100 reais daria pra comer uma pizza hoje, hein, Sam, no sabadão. Jaqueline Félix, do bairro Icaraí, São Gonçalo, Várzea Grande. Boa! A Larissa falou assim, ó, tô ligadinha aqui, Sam. Seria bom pro aniversário da minha filha. Esse pizza 100 reais já vai ajudar na reposição da fralda aqui, Sam, da minha filha. A Jaine Glória, ô Jaine, boa sorte pra você. Rita já mandou mensagem também. Boa sorte pra você, hein. Vou pro intervalo? Já volto, então.
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3: De volta por aqui, 8h32, vai pular? Então pula, pronto, pulou. 8h33. Tá valendo um pix de 100 reais hoje, hein? 100 reais dá pra fazer o que hoje, hein, com 100 reais, hein? Hã? Fim de semana nativa aí, Israel e Rodolfo. Arruma um bom aí, né?

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Romance Desapegado, 8 horas e 47 minutos. Você já passar aqui pelo zap. A Flaviane Lima mandou mensagem. Ó, já dá pra preparar a carne pro churrasco de amanhã, você assistiu o jogo. É, Flaviane, concordo com você, hein? Quem mais tá por aqui? Ah, bom dia, Sam. Bom dia aí pra todos aí que estão ligados. Aqui é Amambai, Mato Grosso do Sul. Quero concorrer esses 100 reais no Pix, Sam. Salva o meu bebê pra tomar uma... Não quer tomar uma saíça. Ah, quem mandou aí? É o Stefan. Ô, oh, Stefan! Um abraço pra você, hein? Técnico Stefano Fraga, rapaz, tá sintonizado. Um abraço pra todo o pessoal de Amambai, Mato Grosso do Sul, rapaz. Oh, coisa boa. O Pix tá mais longe, hein? A Ana Carolina tá falando assim, Sam, quero ganhar 100 reais para eu comprar leite pros meus netos, Sam. Me ajuda aí. Quem mandou? É, tá no bairro Santa Cruz 2. Deixa eu ver quem mais tá por aqui. Helena mandou. Tá no Santo Antônio do Levegé. Esses 100 reais aí dá pra comer uma pizza com os meus anjos, Sam. Em casa, porque tá friozinho. Ah, comer uma pizza em casa porque tá friozinho. Verdade. A Helena, em Santo Antônio do Levegé. A Helena de Magalhães. Ô, Helena.

0: bairro Fronteira, cidade Santo Antônio do Levegé. Boa sorte para você. Quem mais está por aqui? Zilene Amorim, da Coab São Gonçalo, já mandou. Quero concorrer esse Pix R$100, Sam. Quem mais? Quem mais? Tem mais mensagem aí, meu estagiário? A Alexandra mandou também, a Maria Valentina, Clarice Pinho. Rapaz, tem gente pacatiça para querer R$100, hein? Edileia de Jesus também. Quem mais? Eu falei com esses R$100 aí, Sam, uma sopa quentinha com torrada para minha família. Boa. Boa, gostei. É, já quem mais?
1: Bom dia, Paulo Santos.
0: Bom dia.
1: Aqui é a Luciane Matos.
0: E aí, Lu?
1: Por Cristo Rei.
0: Bom, menina.
1: Eu, com esses R$100, vou comer uma pizza com meus dois amores.
0: Lasqueira. Aí tá
1: beijo,
0: bom demais.
1: Nativa.
0: Beijo pra você também, beijo pra você também. Tudo de bom, hein? Bom friozinho por aí. Bom friozinho. A Michelle falou R$100, eu daria pra tomar um chocolate quente com minha filhota, Sam. Boa, tá aí. Gostei. Ela tem que ser assim, meu estagiário. É, quem mais?
2: Bom dia, Nativa. Bom aqui dia. Quem fala é Cristine, do
0: e
2: bairro
0: aí?
2: Verdão. Eu gostaria de ganhar muito esses R$100 pra comprar um vinho e um queijinho.
0: Um queijinho?
2: Um queijinho e um vinho nesse trio.
0: Bom
2: vai
0: demais.
2: Muito bem. Pra namorar com o meu bem.
0: Olha só, rapaz. Bom demais, meu estagiário.
3: 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Estamos juntos e Shallow Now.

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6: De volta por aqui, 8h51. Jorge Mateus, calma, calma.

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0: Os maninhos, pra dar uma animada, uma sacudida por aí, hein? Bom dia, bom dia, bom
1: dia. 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
2: Ô, Paulo Sá, bom
0: Oi.
2: Dia.
0: Bom dia.
2: Paulo Sá, com esses 100 reais, eu quero ir ali no açougue e comprar...

0: A costela bem bonita
1: Lasqueira. Bem
0: e
1: bonita.
0: fazer
1: O quê?
0: um ensopadão
1: Coisa
0: com tudo
1: boa!
0: que tem direito de legumes.
1: E
0: Muita
1: Dulcilina.
0: verdura nesse ensopadão.
1: Tá
0: Uma
1: bom.
0: costela muito deliciosa. Meu nome é
1: Gostei.
0: Dulce, moro na Coab São Gonçalo. Tchau,
1: Boa,
0: tchau.
1: Du.
0: Tenha um bom dia.
1: Ô, Dulce. Rapaz, de taca na boca, hein, Dulce? Ei, mulher. Um abraço pra você, Dulcilina.
2: Ela...

0: e o Fera. Isso que é amor pra cima.
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0: A Nativa é tudo e muito mais, Ana Castela. É que eu não te esqueci. É, simples assim. Muito bem, eu vou pro intervalo, vou buscar a hora mais. Só uma hora só de música, hein? É, uma hora só de música. Antes de ir, deixa eu colocar mais um áudio aqui.
1: Bom dia, Paulo Sam. Bom dia, Nativa.
0: Como é que tá?
1: Tudo bem por aí?
0: Tô bem.
1: Eu sou a Fernanda Valeriano, aqui do bairro 3
0: menina,
1: Barra,
0: bom.
1: Cuiabá. E com esse dinheiro, com esse Pix, eu iria no mercado.
0: Aí.
1: Porque Sam, a criançada entrou de férias, então ia ajudar muito a gente do bairro 3 Barras. Hein? Manda beijo pra gente.
0: Beijo pra vocês aí. Beijo pra vocês, hein? Um abraço pra toda essa galera aí, hein? Vou buscar uma hora a mais, meu estagiário. A gente volta.
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0: Oi, de volta.
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0: 9 horas e 7 minutos, tá valendo um Pix R$100 hoje. R$100 dá pra fazer o que hoje, hein? Hã? Dá pra fazer o que? Quem vai levar R$100 hoje, meu estagiário? Quem?

0: 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Bora começar a hora mais.
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0: Muito bem, 9:07. A partir de agora vai começar a hora mais. São uma hora só de música, meu estagiário. Quem tá chegando por aí?
2: Cristiano Araújo.
0: Cristiano Araújo. Ó, pra matar a saudade, hein? Quem mais? Quem mais?
2: Danilo e Davi.
0: Danilo e Davi. Pô, essa é boa. Eu gosto dessa, hein? Eu gosto.

0: tem coragem de ficar
1: Murilo Huck.
0: Pô,
1: essa é boa também. Quem mais?
2: Santana e Léo Foguete.
1: Boa, velho. Luan Santana é dona. Dona, essa é boa. Quem mais?
2: Matheus e Cauã.
1: Matheus e Cauã. Ao vivo e a cores. Essa é boa. Bora começar então? Mexe o doce.
2: Bora,

0: Papel de homem.
1: Papel de homem.
0: 9 horas e 22 minutos. Deixa eu aproveitar e mandar um abraço para a Edilene Jesus, está ligada, sintonizada. O João Paulo tá lá em Nova Jazz. Como é que tá aí em Nova Jazz, João? Um abraço pra você também. Bom saber que você tá na sintonia.
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0: Alô, Nativa. Quem mandou áudio, mensagem? Vai, coloca o áudio.
3: Bom
0: coloca.
3: Dia.
0: Bom dia.
3: Quero participar aí do Pix.
0: Do Pix?
3: 100 reais.
0: Boa.
3: 100 reais.
0: Tá concorrendo.
3: Me ajudaria muita coisa.
0: Já, né?
3: Pra comprar.
0: Ah. O quê?
3: Pra fazer um almoço, né?
0: Ah, é verdade.
3: Dá pra comprar verdura, dá pra comprar uma galinha.
0: Concordo. Colinha. Boa,
3: dá
0: verdade.
3: Dá pra comprar umas coisinhas pra fazer um almoço.
0: Boa, boa.

0: Michael. Michael é o quê? Mandou assim, Sam. É, dá tempo de comprar um caldo hoje, daria. É, R$100 dá pra fazer isso, hein? Bom, é, vamos ver se o dia de hoje pra dar pra sorte ou azar, Sam. Tô aqui no Altos do Parque 2, tá concorrendo. Quem mais tá por aqui? Vai lá.
1: Bom dia, Sam.
0: Bom dia.
1: Aqui é Gustavo Pereira.
0: E aí, Gustavo?
1: Santana da Silva.
0: Como é que tá, homem?
1: R$100 já dá pra fazer um lanche, né? Dá
0: é, pra... verdade.
1: Comprar ter um vinho nesse frio, fazer um lanchinho, né?
0: Se dá, verdade.
1: Já dá uma ajudinha já, hein?
0: Uhum.
1: Queria ganhar aí esse pix de R$100 aí.
0: Boa.
1: Gustavo Pereira, Santana da Silva, bairro Pedra 90.
0: Tá concorrendo, meu querido, tá concorrendo. Dá pra comprar um vinho, né? Um amendoinzinho, até um queijinho também, né?
2: Olá, bom dia.
0: Bom dia.
2: Nesse friozinho, com R$100, eu vou tomar um vinho bem gostoso lá no Sinuelo. Aqui é a Sueli, do bairro Santa Isabel, Várzea Grande.
0: Boa, Sueli, gostei de saber. É, um vinhozinho lá no Sinuelo também, meu senhor.
3: Bom dia, Paulo Santos.
0: Bom dia.
3: Como é que você tá, meu parceiro?
0: Eu tô bem, homem.
3: Eduardo aqui do Residencial Itapajé.
0: E aí?
3: E o frio aí?
0: Ah, aqui tá frio pra
3: cacete. Esqueci a janela aqui aberta, rapaz.
0: E aí?
3: O ar-condicionado aqui gelou a cidade inteira, você viu?
0: Lasqueira, rapaz, isso é potente demais.
3: Paulo Santos, você ganha esses R$100 aí. Ah. Eu vou comprar um bucho e fazer uma dobradinha.
0: Ah.
3: E tomar
0: é
3: um
0: bom
3: vinho, né?
0: Rapaz,
3: dá pra comprar até um pérgola.
0: Ah, delícia. Olha só, rapaz.
3: Bora pra cima, meu querido.
0: E dá pra comprar, hein? Já compra lá, já compra. O que vai? Batata, cenoura, dobradinha, depende de como faz a dobradinha, né? Tem cada jeito que faz a dobradinha.
4: Bom dia, Paulo Santos.
0: Bom dia.
4: Quero muito ganhar esses R$100. Metade vai pra ajudar pra pagar boleto. Uh-huh. E outra metade vai pra tomar umas e brindar a melhor rádio.
0: Olha só.
4: Quero muito ganhar esses R$100. Helena Morim, da Coab, São Gonçalo.
0: Tá concorrendo, menina, tá concorrendo.
5: Bom dia, Paulo Santos.
0: Bom dia, bom dia.
5: Aqui quem fala é Ana Cláudia Oliveira Nascimento.
0: Oi, Ana.
5: Do bairro Jardim Pereira, Várzea Grande.
0: Como é que tá, menina?
5: R$100 no Pix já ajudaria na minha 5 água mineral.
0: Ah.
5: Que vai dar... R$54,
0: olha,
5: vai sobrar um troquinho pra comprar um vinhozinho,
0: olha,
5: hein?
0: Aí, ué.
5: Beijos, bom dia, bom dia.
0: Beijo pra você.
5: Presente
0: também.
5: De aniversário, hein? Antecipado, de segunda-feira.
0: Tudo
5: dia
0: pode
5: 6
0: acontecer.
5: 7. Beijos.
0: Beijo pra você também. Beijo pra você.
4: Bom dia, Paulo Santos.
0: Bom dia!
4: Sábado, acabei de acordar.
0: Agora?
4: Vou coar um cafezinho, tomar daquele jeito, tá até doce.
0: Tá até doce, menina.
4: Paulo Santos, queria concorrer. Esse senhor aí.
0: Quer concorrer ao senhor?
4: Comprar um suco de uva.
0: Que mais?
4: Pra beber com os filhotes, né?
0: É, tá certo, né? Beber com
4: tá
0: os filhos.
4: Até doce.
0: Mulher.
4: Um grande beijo.
0: Beijo pra você também. Ela tá acordou hoje. Acordou que tá até doce. Ela tá animada.
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0: galera. Te peguei dançando que eu sei. Tá balançando o pezinho, né? Swing, pra você que tá no trânsito aí, obrigado pela carona, hein? Pra você que tá no Lava Jato aí, muito bom dia. Deixa eu aproveitar e mandar um abraço pra você que tá na conveniência, hein? Na Alvinha Nativa? Lasqueira! Um abraço aos frentistas. Você, meu amigo porteiro, minha amiga tá na portaria. Bom dia pra você. Alô, você que tá em casa aí.
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0: Alô, Nativa, 9h43. Quem tá por aqui?
2: Bom dia, Paulo Santos.
0: Bom dia.
2: Achei você por aqui, meu amigo. Você tá bombando, hein, querido?
0: É o Tadashi.
2: É isso aí, eu também queria esse 100 reais, Paulo. Só pra gastar
0: também
2: lá
0: quer?
2: No Bom Jesus.
0: É, homem.
2: Acelera, meu querido.
0: Acelera.
2: Um abraço aí a todos os ouvintes da Nativa FM.
0: Valeu, Tadashi. Um abraço pra você, Tadashi. Ei, lasqueiro. Tadashi sempre tá ligadinho, sintonizado. Bom saber que você tá aí, Tadashi. Quem mais? E aí, menina?
3: Você tem um excelente sábado.
0: Amém, amém, que assim seja.
3: Ah. Quero concorrer esses 100 reais aí.
0: Tá concorrendo.
3: Me comprar um vinho.
0: Oh.
3: Ou comprar pizza pra me comer com o meu amor
0: pizza.
3: Hoje.
0: 100 reais.
3: Eu tenho um ótimo final de semana, Paulo Santos.
0: Pra você é também, nosso. É pra você também. Quem mais?
4: Bom dia, Paulo Santos.
0: Bom dia.
4: Olha, eu tô aqui querendo muito ganhar esse Pix de 100 reais, hein?
0: Tá concorrendo.
4: Porque com esse Pix de 100 reais aí, eu vou fazer o churrasquinho pra assistir o jogo da Seleção Brasileira amanhã, hein?
0: Lasqueira, amanhã.

0: mais pensando. Tô aqui ligadinho no seu programa. Quero muito ganhar.
1: Tá concorrendo.
0: É Iraci Caetano de Souza, aqui do bairro Três Barras. Ligadinho Caetano. Na melhor rádio, Nativa FM.
1: Sorte nossa.
2: Bom dia, Paulo Santos.
1: Bom dia.
2: Aqui é Elivete de Santos, fala do bairro.
1: E aí, Elivete?
2: É Paulo tá? Sam, eu gostaria muito de ganhar esses 100 reais, porque amanhã tem o Jogo do Brasil.
1: Verdade.
2: Eu fazeria, sim, um espetinho pra galera.
1: Boa.
2: Liberava, né, com certeza, mais um pouquinho. E já comprava o espetinho pronto ali na Avenida das Torres.
1: É, uma boa.
2: Paulo Sam, estou ligada sempre com você.
1: Sorte
2: minha. Nativeiros,
1: boa menina. Boa menina. Boa sorte, hein, quem mais?
3: Bom dia, Sam.
1: Bom dia.
3: Salvador, Sam.
1: E aí,
3: Valquíria? Ótimo final de semana para você.
1: Para você também.
3: Hoje não estou trabalhando.
1: Não? Tá de folga?
3: Aliás, estou trabalhando, mas em casa.
1: Ah, tá.
3: Estou aqui na companhia dos meus pequenininhos, meu filho Felipe, minha filha Gabizinha.
1: Boa.
3: Curtindo a Nativa FM. Estou aqui também criando coragem para dar aquela geral na casa, Paulo.
1: Boa, Valquíria.
3: Me cadastra aí. Quero muito participar do sorteio com esses 100 reais. Eu consigo comprar uma deliciosa pizza, mais um refri para curtir com meus pequenininhos, Sam.
1: Tá aí, Valquíria.
3: Tá bom?
1: Boa sorte para você.
3: Final de semana para você. Beijos, beijos.
1: Beijo
3: para
1: você também. Daqui a pouquinho o sorteio.

0: 17, que é Mike Luciano. Tarde demais. Se você não participou, tarde demais. Tarde demais. Bora pro sorteio, meu estagiário. Aperte o play.
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0: Sim. Obrigado a você que participou. Não deu tempo de ler todas as mensagens. Não deu tempo de colocar todos os áudios. Mas agradeço de coração a sua participação. Mas quem levou o Pix de R$100 vai chegar na boa hora o Pix. Quem foi? O Pix foi pra onde, meu estagiário? O Pix foi pro bairro Parque O'Hara. Parque O'Hara, telefone 65996, final 97. É você, Miriam de Araújo. Aí sim, Miriam! Eita nós, hein, Mi? Miriam de Araújo, do bairro Parque O'Hara, levou o Pix de R$100. Ela falou que vai fazer uma sopa quentinha com torradas. Oh, lasqueira, Miriam! Parabéns, e você que não ganhou, não fique triste, hein? Tem mais Pix pra você concorrer aqui na Nativa sempre. Tô ficando por aqui, aproveita o final de semana ao lado daqueles e aquelas que fazem parte da sua vida. Continue se prevenindo e amanhã, dale Brasil na Noruega, hein? Brasil! Ó, se sentir saudade, já sabe onde me encontrar. Nas redes sociais, @paulsan. Vou postar vários vídeos esse final de semana.
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mais o seu sabadão. A Arena Nativa está no ar até as 2 da tarde, hora de Brasília. Agora cravamos às 11 horas da manhã desse sábado, sábado que antecede o jogo do Brasil. Ai, meu Deus do céu, estou tremendo aqui, estou nervoso. Ontem eu era Cabo Verde, você também era Cabo Verde ontem. Jogaço, hein? Agora não é futebol, não. Agora é modão pra gente ouvir, pra gente dançar, e é dinheiro no seu bolso também. Temos a promoção Eu Quero Pix da Nativa, a promoção Pix Surpresa, né? É o seguinte, você vai se inscrever no nosso WhatsApp de promoções 9198-406-9646. Você vai colocar lá a palavra Pix e os seus dados pessoais. A gente vai te ligar. Quando você atender, tem que falar assim: eu quero Pix da Nativa. Aí sabe o que acontece? R$300 na sua conta! Que maravilha! Sei que você quer, tá precisando, né? Todo mundo tá. Então manda ver na sua inscrição. Aproveita, manda áudio aqui também. Me conta o que, que você tá fazendo de bom nesse sabadão enquanto escuta a Nativa. E também pede a sua música, porque no final a gente vai ter o Arena Bis com a sua indicação, tá bom? 9198-406-9646. Esse é o WhatsApp para você participar hoje aqui. Já falei demais, né? Tá no ar o nosso...

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0: 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Bom dia, 11:15 hora de Brasília.
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0: Elitânia, bom dia. O que você tá fazendo quando ouve a gente? Conta aí.
2: Bom dia, Nativa. Eu me chamo Elitânia. Estou aqui faxinando a minha casa e escutando o Arena Nativa. A Nativa é muito mais.
0: Boa faxina, beijo.

demais. Ó, Thalita Mel, Xande Avião, Melzinho, no nosso Arena. Sabadão maravilhoso, sabadão animado é aqui na sua Nativa, sabadão com dinheiro no bolso também. R$300 daqui a pouquinho. Trezentão, gente, trezentão. Você quer, né? Não quer não? Quem quer aí? Quem quer? Deixa eu falar aqui, ó. 9198-400.

0: você aí. O telefone vai tocar, atenda dizendo eu quero Pix da Nativa bem alto, hein? Não me decepcione. R$300, eu disse.
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0: Ganhou, Keller! Assim que eu gosto!
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0: 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Bom sabadão pra você, 13 pro meio-dia, hora de Brasília. É o nosso Arena. Churrascão tá rolando aí. Tá trabalhando, tá em casa, tá indo viajar, curte as férias. Então me fala, me conta, manda áudio aí.
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0: Diz aí, Larissa.
2: Bom dia, Nativa. Meu nome é Larissa e eu estou aqui me arrumando para ir fazer as compras do mês. E é claro que no meu fone só dá o Arena Nativa. Então vem pro Arena Nativa. Beijo, bom final de semana.
0: Beijo para você também.

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0: A Nativa é tudo e muito mais. Música boa, Barões da Pisadinha, tipo iFood. Um pro meio-dia, hora de Brasília, é o nosso Arena e agora eu vou ligar.
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0: R$300 coçando na minha mão para ir para a sua. É agora, hein? Tem que atender dizendo assim, eu quero Pix da Nativa para levar a grana. Atenção, atenção, é para você que eu tô ligando. Atendo o telefone nesse sabadão para ganhar grana aqui. Tá chamando, vamos lá. Tem que falar, eu quero Pix da Nativa para levar a grana, hein? Atenção, atenção, atenção. Atendo o telefone.
2: Eu quero Pix da Nativa.
0: Eu não entendi.
2: Eu quero Pix da Nativa.
0: Ah, mas eu não entendi.
2: Eu quero Pix da Nativa.
0: Agora eu entendi. Ganhou. Simone Rezende Delfino. 8185, final do telefone. Simone, você ficou nervosa?
2: Não, tranquila, ainda, bem ainda tranquila. Bem.
0: Eu tô percebendo. Você atendeu tranquila demais. Eu falei, deixa eu deixar ela nervosa. Ela não ficou, não ficou. Ganhou dinheiro aqui. R$300 na conta.
2: Ah, que legal.
0: Eu sei que você tá precisando, né? Eu sei que você vai gastar com responsabilidade. Tomara que tenha vindo em uma boa hora, né, Simone?
2: Ah, com certeza. Veio sim. Muito feliz.
0: Então tá bom. Você tá em casa ou trabalhando nesse sabadão, hein?
2: Tô trabalhando aqui na Birit, na Vivo.
0: Ah, muito bem.
2: Tô então... aqui com a minha equipe aqui. Todo mundo na torcida.
0: Então, bom trabalho pra tua equipe toda aí, tá?
2: Ai, muito obrigada. Um abraço.
0: Um beijo pra vocês. Por isso que ela falou baixinho, tá trabalhando, é.
2: Tô.
0: Simone,
2: tô
0: um beijo pra você. Parabéns.
2: Beijo, beijo, beijo. Obrigada.
0: Valeu. A Simone ganhou. Você pode ganhar também. Sabe por quê? A qualquer momento no fim de semana tem mais.
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3: 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A lista dos técnicos demitidos da Copa só aumenta. Depois da Tunísia, Escócia, Coreia do Sul, a República Tcheca, Uruguai, a Holanda e o Equador, a Alemanha também anunciou a demissão do técnico Julian Nagelsmann. Quem será o próximo?
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9: Tamo de volta, Brasil. Tá todo mundo ligado aqui. Olá. Oi. Fernando Teles é quem fala, até as duas tem o nosso Arena Nativa, com as músicas que você gosta, pra animar o sabadão, o churrascão, aquele rolê com a família, com os amigos. Você que tá trabalhando, vai batendo o pezinho junto comigo aqui, tá? Tem presente também, no final dessa hora, a gente vai te dar um kit churrasco, com tábua, garfo e faca da Nativa. Você quer? Manda mensagem aqui, hoje é o WhatsApp de promoções que tá valendo, tá? É o 91984069646. Você vai me contar o que você faz de bom, além de ouvir a melhor programação do planeta. Me conta aí, manda áudio que eu quero ouvir a sua voz. Combinado? Então tá bom, segue o nosso...

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0: 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Boa tarde, meio-dia 19, hora de Brasília.
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0: O que será que a Ariane faz enquanto ouve a gente, hein, Ariane? Boa tarde.
2: Boa tarde, Nativa. Bora começar essa tarde, sabadão gostosa, na companhia da Nativa, que é tudo e muito mais alegria.
0: Uhul. Toca, Raul, vai.

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0: 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Mari Fernandes Maluca, no nosso Arena Nativa. Eu tenho kit churrasco pra você daqui a pouquinho. Vem tábua, garfo e faca. Tudo com a marca Nativa. Aí você faz aquele churras e me chama que eu vou, tá bom? Manda o teu áudio aí, me conta o que você faz de bom, pede sua música também pro Arena Bis e você concorre no final desta hora. O WhatsApp hoje é o de promoções, tá? 9198-406-9646. 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
2: Meio-dia 37. 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Modão e modão do bom, hein?

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0: Bom sabadão pra você, o nosso Arena. 10 para 1 hora de Brasília.
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0: Vem, Raquel, vem.
2: Oi, Nativa. Tô aqui na minha casa fazendo uma canjica para levar a festa junina da minha família.
0: Gostoso,
2: vai ser
0: hein?
2: Hoje à noite. Chama curtindo nós. A Nativa.
0: Ah, então estaremos com você na festa também.

0: tudo e muito mais animação no seu fim de semana. Nosso Arena com Marcos e Belucci. Agora tem presentão, vamos lá, kit churrasco, vem tábua, garfo e também faca, tudo com a marca Nativa. Final do telefone 8902. Quem ganhou foi você, Pamela Eduarda dos Santos. Pamela, parabéns! Passa aqui para retirar, 5 dias úteis, estamos esperando você. Pamela Eduarda dos Santos, se deu muito bem aqui.
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4: A lista dos técnicos demitidos da Copa só aumenta. Depois da Tunísia, Escócia, Coreia do Sul, a República Tcheca, Uruguai, a Holanda e o Equador, a Alemanha também anunciou a demissão do técnico Julian Nagelsmann. Quem será o próximo?
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10: Bom, aqui estamos, né? Fazendo companhia pra você no sabadão. Boa tarde. Fernando Teles falando, é o seguinte, nessa hora no Arena eu tenho camiseta Nativa, coleção 2026. São três modelos maravilhosos para você escolher o seu, aproveitar o dia e o bom da vida é um, brindar um novo encontro é outro, explorar o mundo e viajar sem limites é outro, todos são maravilhosos. Tem também aqui a escova modeladora da Britânia, para você ficar mais bela, bela, mais belo, belo com essa escova, hein? Quer ganhar? Quer ganhar?
11: Sim!
10: Então manda mensagem pelo nosso WhatsApp de promoção, tá? 9198-406-9646. É fácil, você manda um áudio me contando o que você faz neste belo sábado enquanto ouve a gente. E também pede a sua música pro Arena Bis. Fechou? Então tá bom, tô esperando a sua participação por aqui.

0: Essa é exclusiva da Nativa em remix by DJ Thales Castro.
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0: O Zé Neto e o Cristiano, cadeira cativa. Agora eu quero saber o que a Francine faz enquanto ouve o nosso Arena. Francine, só vem.
2: Oi, Nativa. Eu tô aqui lavando minha roupa e a minha filhota preparando alguns pastéis pra gente almoçar aqui.
0: Opa,
2: e
0: delícia,
2: claro,
0: hein?
2: Curtindo Arena Nativa. Um beijo.
0: Beijo pra vocês também.

0: 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Os modões que você gosta aqui no Arena Nativa. Jorge Henrique, Rodrigo, Murilo Rufi. 50% minha. Daqui a pouquinho tem camiseta Nativa, hein? Coleção 2026. Três modelos para você se deliciar, desfrutar dessas camisetas deliciosas, desfilar por aí. E tem mais. Tem uma escova modeladora da Britânia. Britânia para britanear a sua vida. É só mandar mensagem, só mandar áudio aqui e me dizer o que você faz no sabadão enquanto ouve o Arena. 9198-406-9646.
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2: 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Eu tô muito feliz que eu ganhei a música da semana. Esses R$500 vem uma ótima hora. Vai me ajudar muito a inteirar.

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0: Nativa. 17 para as duas, é o Arena Bis.
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0: Fala aí, Diogão.
2: Boa tarde, galera do Arena Nativa. Estamos aqui, ó, nas entregas, ouvindo a Nativa dentro do capacete aqui no meu radinho.
0: Olha
2: bom
0: só.
2: Sábado para todo mundo e vamos nessa. Bora nas entregas.
0: Estou no seu capacete. Tome cuidado, hein? Obrigado aí, boas entregas.

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1: Boa tarde, Nativa. Aqui é a Sônia. Eu tô aqui lavando a louça do almoço, escutando a melhor, a Nativa FM. Vem pra Arena Nativa. Beijos, bom final de semana.

0: Nativa, bom sabadão. 6 para as 2, hora de Brasília. Arena Bis continua.
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0: E a Amanda tá aqui pra me dizer o que faz enquanto ouve a gente, né, Amanda?
2: Boa tarde, Séries. Boa tarde a todos do Arena Nativa. Eu estou aqui fazendo um churrasquinho, claro, ligadinha no Arena Nativa, porque essas músicas com churrasco é maravilhosa. Beijos, Nativa.
0: Ó, o cheirinho tá chegando aqui no estúdio do churrasco dela.
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Arena Nativa, fechando o Arena Bis com as músicas que você indicou. Zé Felipe, Cleiton e Romário, Se Eu Te Perdoar. Agora tem presentão pra você que mandou a sua mensagem aqui, participou durante toda essa hora. Camiseta Nativa, três modelos pra você escolher qual que você gosta mais. Os três são maravilhosos, mais a escova modeladora da Britânia pra britanear a sua vida. 5080 é o final do telefone. Claro que é você, Leonilda Mariana Barbosa de Souza. Ganhou! Leonilda Mariana Barbosa de Souza. É só passar e retirar. 5 dias úteis, documento na mão, tá bom? Estamos esperando você. Amanhã tem mais Arena, às 11 da manhã, mas temos 2 edições, todo sábado e domingo, né? Então a segunda edição de hoje, às 6 da tarde, é com ela, Gislaine Martins. Não perca! Arena, Arena, Arena Nativa. Já já tem um nativão aqui. Tina! Acorda sorrindo, amanhecer. E a galera das nativas de todo o Brasil.

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1: Boa tarde, bom sábado, Nativa! Vem, vem, vem que o Nativão tá chegando, trazendo na bagagem Nativa uma hora incrível, cheia de música boa pra ninguém ficar parado, hein? Bora! Pra abrir esse Nativão muito bem, a gente vai falar agora com Jales. Vem cá, Priscila, boa tarde! Tudo bem aí nesse sábado?
2: Boa tarde, Tina! Tá tudo lindo por aqui!
1: Boa tarde!
2: A churrasqueira já tá acesa e o radinho na Nativa! Pra começar, tem Zé Neto e Cristiano cantando Pulando o Muro. Porque passar o fim de semana do lado de quem a gente ama, ouvindo sertanejo do bom...

0: Alvorada, no Oeste Catarinense. Ô, Nath Boa aí chegando. Alô, Chapecó. Oi, Thiago, vem curtir com a gente.
1: Tina, a gente já tá no ritmo e com o volume do rádio lá no alto. Tô sentindo que a gente precisa de um sucesso.
0: Isso é ótimo.
1: E quem melhor que Simone Mendes pra embalar esse sábado? Porque eu tenho certeza que Saudade Proibida, todo mundo sabe a letra.

0: faz companhia insubstituível. E aí, depois do Marcos e Belucci, vamos para continuar o nosso giro? A gente vai agora pro norte do Paraná. Fala aí, Jean, tem festa?
1: Tem muito mais nativa, Tina, do jeitinho que a gente gosta. Aqui o sábado é sagrado. Todo mundo descansando, o som da nativa tomando conta, todo mundo tomando uma. Então, bora de hit, porque agora tem Jorge Mateus na rádio, que é tudo e muito mais música sertaneja.

0: tiver tudo muito mais paixão. A gente ouviu Admita, de Matheus e Cauã, com a Lauana Prado. Eita, que mistura boa é essa! Jani, e você que tá com a missão de continuar aqui, ó, o Nativão nesse gás, nesse clima. A Nativa Sorocaba tá mais que convidada aqui pro Nativão, chega aqui!
1: Obrigada, Tina. Toda vez que você chamar, pode ter certeza que a gente vai aparecer. E vamos com essa aqui pra aquecer o coração. Luan Santana e Léo Foguete pra todas as donas.

0: Oi, anjinho. Vem cá, conta pra gente essa história do Festival da Geladeira.
1: Opa, Tina, boa tarde pra você. 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

0: Castela cantando aqui no nosso Nativão e eu quero mais. Pra fechar esse sábado, a gente tá chegando agora em Jacarezinho, em Ourinhos. Oi, Reginaldo, tudo bem por aí?
1: Oi, Tina, tudo bem? Estamos aqui prontos para a última sequência do Nativão. Ah, quem chega agora é o Gustavo Mioto. Boa tarde

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1: A Nativa é muito mais música sertaneja. E aí, com Hugo e Guilherme, a gente vai se despedindo por aqui. Foi uma hora incrível do lado de você, rodando esse Brasil. Mas tudo que é bom passa rápido, né? Mas ó, seguinte, amanhã eu tô de volta às 14h pra mais uma hora de muita curtição, felicidade, rodando esse Brasil. Tô te esperando, hein? Um beijo e até amanhã.
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aquele sabadão maravilhoso pra você. Muito obrigado pela companhia. Fernando Teles falando até as 4. Música premiada começa. Eu quero saber de qual dessas você gosta mais. Música número 1, Diego e Victor Hugo Tubarões. Música 2, Hugo Henrique Mala. E a música 3, Daniel Desejo de Amar. Você vai votar pelo nosso WhatsApp de promoções, tá? Anota aí, 9198-406-9646. Vale cooler da Nativa, bonitão, pra você levar aí nas férias, né? Pra praia, pro campo, onde é que você vai? Você vai levar o cooler aí com certeza? E não vem vazio não, vem cheio de cerveja ou refrigerante. Você vai escolher quando vier buscar, que tal? Então vota na sua música aí, 9198-406-9646. Música 1 tá chegando aqui.

A Nativa é tudo e muito mais. O Amor, do Hugo Henrique Mala. É a música 2 da música premiada. Música 1, toquei agora há pouquinho, Os Tubarões, com o Diego e Victor Hugo. E a terceira vou tocar agora, Daniel, Desejo de Amar. Qual dessas você gosta mais? Você me conta? Manda lá o seu voto no nosso WhatsApp de promoções, tá? Anota aí, 9198-406-9646. Teles, eu quero a 1, quero a 2, quero a 3. Vota na sua, que você pode se dar bem no final e ganhar um cooler da Nativa recheado de breja ou refri. Você vem aqui e escolhe. Eu quero a cerveja, não bebo, quero refri pra molecada. Você escolhe, tá? Então dá o seu voto aí enquanto eu toco a música número 3. 9198-406-9646.

0: A Nativa é tudo e mais o amor do Daniel.
1: E você não está por perto.
0: Desejo de amar. Música 3 da música premiada. Volto já, hein? Com a vencedora e com o nome de quem vai ganhar esse cooler da Nativa recheado de brejo ou refrigerante. Daqui a pouquinho também, além da vencedora, tem ele cantando só pra você.
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0: falando nisso, vamos lá pro resultado. Edna Bertini Cavalcante, boa tarde!
1: Oi. Tudo bem? Boa tarde, Fernando!
0: Tudo bem com você, Edna?
1: Ai, tudo ótimo, melhor agora.
0: Ah, digo a mesma coisa. Você mora em Cotia?
1: Moro em Cotia.
0: Tá em casa agora ou trabalhando?
1: Em casa.
0: Tá em casa, hoje é folga?
1: Hoje é, tô curtindo a nativa.
0: Muito bem, boa folga pra você, muito obrigado pela preferência. Eu tenho aqui um cooler da Nativa. Você prefere o quê? Com refrigerante ou cerveja?
1: Cheio de cerveja.
0: Ah, cheio de breja, né? Pra aproveitar aí feriado que vem chegando semana que vem.
1: Com certeza, Fernando.
0: Jogo do Brasil, tomara que passe amanhã pra você aproveitar na semana que vem com a sua breja.
1: Ou então,
0: deixa eu dar uma dica. Se você ganhar, dá tempo. Vem hoje, até às 6. Pega hoje, amanhã já toma no jogo.
1: Verdade, né, Fernando?
0: É, vem hoje.
1: Gostei dessa ideia, Fernando.
0: Vem hoje. Amanhã você liga a TV e escuta pela Nativa que a gente transmite o jogo aqui, tá bom?
1: Oh, beleza. Tá bom, Fernando.
0: Sem atraso nenhum. Vamos lá. Atenção. Se você acertar a música premiada, você ganha tudo isso que eu falei aí. Música número 1, Diego e Victor Hugo Tubarões. A música 2, Hugo Henrique Mala. E a música 3... é o Daniel, Desejo de Amar. Edna de Cotia, me diz aí, qual é a música premiada? Quem venceu?
1: Com certeza, Tubarões, com Victor e Tubarões. Ai, Tubarões.
0: Diego e Victor Hugo.
1: Diego, isso.
0: Vamos lá, vamos ver. Calma. Calma.
2: Premiada, música.
0: Não fica nervosa não, que eu sou seu amigo, pô.
1: Ah, eu tô muito nervosa.
0: A gente se conhece há muitos anos, não é?
1: Ah, muito.
0: Então, será que você ganhou? Deixa eu ver aqui se ganhou. Ganhou. Calma. Um beijo pra você. Vem pegar a sua breja aqui. Vem. Tamo te esperando, hein?
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1: Ah, Nativa é tudo! E muito mais música boa! Bruno e Marrone, isso você não conta! Agora vem aqui, me conta. Quanto você acha que vai ser o jogo do Brasil amanhã, hein? Qual o seu palpite para o placar? Manda pra cá. O nosso WhatsApp é o de promoções, tá bom? 9198-406-9646. Você vai mandar, pode mandar agora, até amanhã às 5 da tarde, que é a hora do jogo. Tem que mandar até começar o jogo, depois não vale mais, tá? Se você acertar o placar, você pode ganhar no final do jogo, amanhã mesmo, a Trionda. O que é Trionda, Teles? É a bola da Copa, é a bola oficial da Copa. Você pode ganhar essa bola pra guardar, pra jogar, pra colecionar, enfim. Ela pode ser tua. Então já dá o seu palpite aí. Eu pretendo comer amanhã um belo bacalhau da Noruega depois do jogo. Tomara que o Brasil vence e passa aí. Passe para as quartas, né? Já estamos nas oitavas, se ganhar vai para as quartas. Então dá o seu palpite aí. 9198-406-9646.

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1: Primeiramente, eu queria agradecer muito pela oportunidade de participar dessa promoção. Foi algo que realmente significou muito pra mim, significa pra mim ainda ter ganhado. É um grande passo na minha história em relação ao propósito que eu tenho. A moda sempre foi uma coisa que eu sou apaixonada. Muita felicidade, muita emoção. Novamente, muito, muito, muito obrigada mesmo.
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0: 4. Vem aí ela, que ontem torceu pra Argentina.
1: Gislaine. Olá, Fernando Teles.
0: Boa tarde. Você torceu pra Argentina, Gislaine?
1: Eu torci porque eu sou muito fã do Messi, cara.
0: É.
1: Mas eu assim, ó, de parabéns à turma de Cabo Verde, né?
0: Arrebentaram.
1: Escreveram o nome na história.
0: Exatamente.
1: Parabéns.
0: Agora a vozinha só falta fazer um bolinho de chuva.
1: E pronto, né? E agradecer a Deus por ter jogado tão bem. Que monstro, hein? Meu Deus.
0: Será que ele vem pro Brasil? Estão dizendo aí que tem time interessado nele, hein?
1: Ah, pagando bem, que mal tem. Investe em mim.
0: O cara tem a nossa idade, 40 anos. Joga
1: então,
0: pra cá.
1: Então, joga, estica, né? Nossa, eu fiquei ali, ó, pagando pau pra ele, viu?
0: 40 anos, hein, gente?
1: Parabéns, hein?
0: Ela fica quietinha, né? Eu falo, o cara tem 40 anos, a nossa idade, ela fica quietinha.
1: Bem quieta, lógico. Bem quieta. Agora, meu coração já tá disparado pra amanhã, Fernando Teles.
0: O meu também. Qual o seu palpite, Gi?
1: Eu acho que vai ser 2-1, mas naquele sufoco, sabe? Aquela coisa do brasileiro sofredor torcendo na Copa.
0: Ó,
1: vai ser isso aí.
0: Eu vou 3-1. Meu palpite 3-1 pro Brasil amanhã. E você que tá ouvindo, dê seu palpite também. Tem o nosso bolão aqui. Você tem que dar o palpite até começar o jogo, até amanhã às 5 da tarde.
1: Isso, valendo a trionda, né? A bola da Copa.
0: A bola da Copa pra você guardar, pra você jogar, colecionar, enfim.
1: Muito legal.
0: 91984069646. Eu volto amanhã, 11 da manhã, agora toda a formosura e toda a competência dela.
1: Bora comigo.
0: A rainha do rádio, Gislaine Martins. Um beijo.
1: Beijo, Teles.
0: Mais uma rainha canta aqui com a Gi daqui a pouquinho, hein?
1: Olha ela.
0: Tchau.
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0: Tá bem animadinha, meu bem?
1: Sim!
0: Vamos melhorar tudo isso aí, ganhando a camiseta da Nativa e mais ingressos pro rodeio de Itapecerica, que, ó, já tá sensacional nesse final de semana. Mas semana que vem, ó, quarta-feira, véspera de feriado, tem show do Natanzinho Lima e Rei Vaqueiro. E você vai com a Nativa. Sabia que você vai com a Nativa, meu bem?
1: Sim!
0: Quer ingresso? Quem quer? Pra se divertir e mais a camiseta da Nativa. Então, pra ganhar esse presentão, você vai mandar seu áudio agora no 9198-441-6545, me dando dois motivos. Porque você merece ganhar a camiseta e esses ingressos pro rodeio de Itapecerica. Tô aqui esperando, chororô, tá?
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0: Nativa, tudo e muito mais. Simone Mendes aqui nessa delícia de sábado à tarde, valendo camiseta da Nativa da coleção 2026, que tá, ó, sensacional. E tem também os ingressos, né, pra você se divertir muito no rodeio de Tapecirica da Serra, que já começou com shows maravilhosos, né? Aliás, tem entrevista de Gustavo Mioto com Renato Rainha. Renato Rainha invadiu o camarim do Gustavo Mioto, tá lá no nosso Instagram, tá? @nativa. Mas eu tenho os ingressos pros shows de quarta-feira, que é véspera de feriado, meu amorzinho. Vai ficar em casa? Vai não. Vai curtir Natanzinho Lima e Rei Vaqueiro. Você quer esses ingressos? Então me dá dois motivos. 9198-441-6545. Capricha aí, hein, que eu tô de olho aqui nesse WhatsApp.
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0: Ativa, muito mais música sertaneja. Eduardo Costa, me ajuda a te esquecer. Pra você não esquecer. Amanhã, mais ou menos essa hora, a gente já tá com o coração na boca, fala a verdade. Brasil e Noruega, você vai poder acompanhar aqui pela sua Nativa, mas você já pode mandar o seu palpite pro bolão da Nativa, valendo a bola da Copa Trionda. Eu sei que você já tem um palpite, então manda agora. 9198-406-9646. Entre todo mundo quer acertar, né? O placar no tempo normal lá, tomara que tudo se resolva no tempo normal. A gente vai sortear essa bola maravilhosa pra você guardar de lembrança. Vai Brasil, vai Brasil.
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0: 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Xande Avião com Henrique e Juliano, não é o lugar, é a pessoa. E aí, tá tudo certo pra curtir com a pessoa nessa noite de sábado que tá quase chegando? Vou dar um conselho, gente, que não para de piscar aqui no meu computador alerta de frio, ó. Então vai sair, leva o casaquinho, tá? Vamos dar presente? Camiseta da Nativa maravilhosa. E tem também os ingressos pro rodeio de Itapecerica da Serra, comemorando 46 anos, com muita alegria e com shows maravilhosos. Tem o ingresso pro show do Natanzinho Lima e do Rei Vaqueiro, que vai ser na quarta-feira, né? Dia 8 de julho, véspera de feriado. Você faz o quê? Se joga no rodeio de Itapecerica e aproveita a véspera de feriado. Era só mandar aqui no zap da Nativa dois motivos. Por que você quer ganhar esses ingressos? A Ju mandou bem animada. Oi, Ju.
1: Boa tarde, Nativa. Meu nome é Juliana. Me sorteia no ingresso do rodeio porque é a primeira vez que eu vou em rodeio e tem que ser com a Nativa. Beijo!
0: Ela convenceu?
2: Sim!
0: Ganhou! Primeira vez no rodeio mulher. Você vai amar. Você vai querer ir todos os anos, com certeza. Ganhou os seus ingressos. 5 dias úteis para retirar no Central Plaza Shopping a partir de segunda-feira. Então, segunda, terça e quarta, tá? E na quarta já é o show. Mas já vai pensando quem vai com você. Já vai pensando no Luquinho também. E divirta-se muito!
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0: 5 e 2. Como é que você tá aí, hein? Feliz, né? Sabadão gostoso com a sua Nativa e muita alegria sempre. Vem comigo, vem! Nativa. Boa tarde, Nativa! Vai começar.
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0: A vida se torna mais especial quando você entende que os momentos mais simples costumam se transformar nas lembranças inesquecíveis. Concorda? Bora fazer uma tarde inesquecível aqui? Eu tô prontinha.

0: nesse sabadão. Vamos nos divertir, vamos ganhar presentes da sua nativa também. Vai dar risada, eu quero você aqui, ó, coladinho comigo, participando.
1: Ah, quem tá aí,
0: e dá risada mesmo. Eita! Tá enxergando, não? É ela! Hoje é comigo, Super Nativa, com ouvinte nativa.

0: Tá liberado aqui, ó, no 9198-406-9646 pra fazer a inscrição, pra participar comigo. Hoje tem jogo dos artistas, né? E o tema é apresentadores do entretenimento. Sabe o que tá valendo aqui de presente pra você? Ai, meu Deus, dá até água na boca só de anunciar. A deliciosa Super Pizza Pan. Quem quer? Pizza salgada e pizza doce chegando aí na sua casa. É, meu bem, vamos entregar na sua casa. Bora ganhar, então? Não, tem que participar aqui do jogo dos artistas. Tem que ser rápido, tem que ser bom, memória boa. Então junta a família aí pra brincar com a gente. Arroba Super Pizza Pan. Ai, que delícia. Tô esperando a sua inscrição, já tô de olho, hein? 9198-406-9646. Começou!
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0: Ativa é muito mais música sertaneja. Diego Vitor Hugo, entregador de flor. Já fez a sua inscrição aqui, ó. Daqui a pouquinho a gente vai brincar no jogo dos artistas. Presta atenção, hoje é sobre apresentadores do entretenimento. Valendo, sabe o quê? A deliciosa Super Pizza Pan que você vai receber aí na sua casa. Uma doce e uma salgada. Ai, reunir a família, que delícia, hein? Pra dividir essa Super Pizza Pan. 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Então faz a sua inscrição, tá? 9198-406-9646. E como sempre, a Nativa querendo reunir a família, dando os melhores presentes pra você. Ontem teve o sorteio do churrasco da Copa. Amanhã é o jogo, né? Então hoje, meu bem, é dia de entrega.
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0: Nativa! Bora ao vivo falar com a nossa ganhadora. Ó, toquei entregador de flor, nós temos também o nosso entregador de churrasco. Fábio já chegou aí, dona Neuma, sortuda. Boa tarde.
2: Oi, boa tarde, tudo bem?
0: Tudo maravilhoso, e com você?
2: Bem também, o Fabinho já tá aqui.
0: Já chegou aí carregado, amiga?
2: Já, tá aqui, lotou a mesa com muita coisa gostosa.
0: Oba, que delícia. E você tá com quem aí no Cambuci?
2: Aqui eu tô com meu filho Gustavo, e a minha nora Cristina e o Fabinho.
0: Olha que legal! E me conta, o que, que chegou aí pra você? O que, que tem nessas delícias?
2: Muita coisa, refrigerante, cerveja, pão de alho, duas picanhas, espetinho de alcatra, espetinho de cáscara, muita coisa.
0: Oba.
2: Espetinho de linguiça, até um cooler, uma blusa, uma camiseta do Brasil.
0: Ah, bom, da torcida Nativa.
2: Figurinha.
0: Isso, isso aí. Quero você uniformizada amanhã, hein, Neuma, fazendo aquela festa.
2: Com certeza, eu vou estar bem acompanhado com esse monte de coisa aqui.
0: Ai, que delícia. Vai ser amanhã mesmo esse churrasco?
2: Com certeza.
0: Família reunida?
2: Reunida, com certeza.
0: E vocês têm... um beijo. Vocês têm palpite pro jogo de amanhã, Neuma?
2: Eu vou apostar no 2-1.
0: 2-1, eu também tô nessa, amiga. Eu acho que vai ser sofrido. Você tá preparada pra sofrer?
2: Sofrido. Não vou arriscar muito, não, porque eu acho que vai ser sofrido.
0: Pois é, eu acho que a Noruega vem com muita sede pra cima da gente, mas nós somos capazes, né, Neuma?
2: Isso mesmo. O Brasil é... Tá aí. Vambora, Brasil.
0: Vamos ganhar. Amiga, muito obrigada por ter acreditado na Nativa, por ter confiado, feito a inscrição, por ter recebido nossa equipe aí também. Então espero que seja um momento mais muito, muito especial com esse churrasco maravilhoso para comemorar mais uma vitória do Brasil e a família reunida, que é gostoso, né, Neuma?
2: Eu que agradeço a Nativa, que a Nativa para mim é tudo e muito mais. Eu tô juntando aqui camiseta todo ano.
0: Maravilhosa! Quer mandar beijo?
2: Beijo, Gi, pra todo mundo da Nativa.
0: Obrigada, viu? Um beijo pra sua família
2: também. E agradecer
0: também
2: ao Fabinho, que ele é maravilhoso, viu?
0: Ah, bom, tratou todo mundo bem aí, né?
2: Sim.
0: Ele é fantástico, por isso que a gente confia aqui. É da família Nativa, você pode confiar, viu, Neuma?
2: Com certeza, Nativa é tudo de confiança.
0: Um beijo, então, meu amor.
2: Beijo, Gi. Obrigada, viu?
0: Obrigada a você. Bom churrasco e bom jogo amanhã. Churrasco.

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0: música sertaneja. Zé Neto e Cristiano, cadeira cativa aqui no nosso Super Nativa. Pra gente se divertir, pra ganhar presente. E agora, tá na hora de brincar com o Jogo dos Artistas, né?
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0: Quem vem? A Regina. Boa tarde, Regina.
2: Boa tarde.
0: Tudo bem, maravilhosa?
2: Eu tô bem, graças a Deus. E você?
0: Também. Como é que tá esse sabadão aí? O que você já fez de bom? Me conta.
2: Ai, lavei uma loucinha. Dona de casa, né?
0: Ah, não para nem um minuto. Fez o almoço hoje?
2: Ah, não fiz almoço hoje, não.
0: Olha, eu adoro essas donas de casa que falam, sábado e domingo eu tô fora do fogão, nem me olha.
2: Não, é descanso, né?
0: Muito bem, mas ainda lavou uma loucinha, agora tá de boa, curtindo a Nativa. Falou, vou participar lá do Jogo dos Artistas, foi isso?
2: Sim, tô curtindo a Nativa desde a hora que eu levantei.
0: Ai, maravilhosa! Obrigada pela companhia aí todos os dias, viu?
2: É, todos os dias mesmo, eu fico aqui só escutando, tentando descobrir as músicas.
0: Aê, tocando a vida e curtindo com a Nativa, ó, até rimou, hein? Ô, Regina, tá valendo aqui, ó, uma pizza salgada deliciosa e uma pizza doce mais deliciosa ainda, da Super Pizza Pan. Bora ganhar?
2: Bora.
0: Então é o seguinte, hoje o desafio é acertar os nomes aqui dos apresentadores do entretenimento. Você assiste bastante televisão?
2: Assisto.
0: Mas são todos famosos.
2: Pouquinho.
0: Eu acho que você vai saber, são todos muito famosos. Então eu vou falar o sobrenome e você tem que falar o nome, tá bom?
2: Tá bom.
0: Bora nessa? Tem alguém pra te ajudar aí?
2: Não, tá eu e Jesus.
0: A hora que mais precisa, não tem ninguém. Ah, mas Deus vai te ajudar e eu vou estar aqui na torcida também, combinado?
2: Combinado, Gi.
0: Temos um tempo, hein, Regina? Presta atenção, vou soltar aqui e já vou falar, tá bom?
2: Tá bom.
0: Boa sorte.
2: Obrigada.
0: Mion.
2: Marcos Mion.
0: Boa. Schmidt.
2: Ai, meu Deus.
0: Passa.
2: Passa.
0: Tá bom. Abravanel.
2: Thiago.
0: Apresentador de TV.
2: Silvio Santos, não.
0: Ó, apresentador do entretenimento. Então, apresentador de TV, vai, vou te ajudar. Ou apresentadora. Passa?
2: Patrícia Abravanel.
0: Muito bem. Hulk.

0: Luciano Huck.
1: Fonseca.
0: Kátia Fonseca.
1: Vou votar ali no Schmidt. Ai, ai, ai.
0: Tadeu Schmidt.
1: Será? Será, gente?
0: Eu acho que é.
1: Será?
0: Ai.
1: Então você falou Marcos Mion, Tadeu Schmidt, Patrícia Bravanel, Luciano Huck e Kátia Fonseca?
0: Isso.
1: Será?
0: Tô tremendo. Nossa, deu um branco no Schmidt.
1: Na hora que a gente mais precisa, o que acontece? A memória falha, mas deu
0: dá
1: tudo
0: um
1: certo.
0: Branco.
1: Mas deu tudo certo. Achei que, o Kátia, que a Kátia Fonseca você não fosse lembrar, mas lembrou, mulher.
0: É, lembrei, a Kátia Fonseca.
1: Aí, Regina, garantindo aqui, ó, pizza doce, pizza salgada pra você e pra toda a família da Super Pizza Pan, presentão da sua Nativa, aqui no nosso Super Nativa. Testou os conhecimentos e arrasou!
0: Obrigada, Gi!
1: A mulher não é fraca, não. Fica aí na linha, nossa produção fala com você. Um beijo, um lindo fim de semana, tá?
0: Obrigada pra vocês também, um final de semana abençoado pra todos.
1: Um
0: obrigada,
1: beijo, lindona. Fácil, né, gente? Divertido, ela arrasou.
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0: Nativa é tudo e muito mais alegria aqui no nosso Super Nativa, que tá chegando ao final. Nossa, passou muito rápido, né? Mas eu fiquei super feliz, junto com a Regina, que levou as deliciosas Pizza Pan, mandou bem no jogo do artistas, ó, dos artistas aqui, né? Acertou tudo e levou. Super Pizza Pan. E também com a Neuma, né? Que levou o churrasco da Copa, ó. Vamos torcendo. Vai mandando seu palpite no bolão. Vamos torcendo pro Brasil avançar, porque é assim, ó. Toda vez que tem jogo do Brasil, um dia antes tem o sorteio do churrasco e a gente entrega na sua casa o churrascão completo. É o churrasco da Copa com a sua Nativa. Isso não é super legal?
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0: Obrigada, gente.
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0: Arena Nativa tá chegando.
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0: Você vem, né?

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0: certo horário de Brasília. Todos estão bem?
1: Sim.
0: Assim que eu gosto. Aqui Gislaine Martins com Arena Nativa. Bora botar pra torar nesse finalzinho, esse comecinho, né? De tarde, noite, de sábado. Já tô te esperando aqui no 9198-406-9646. Me conta qual vai ser a boa dessa noite de sábado. Com quem você vai, onde você vai, o que está fazendo, meu bem? 9198-406-9646. Bora cantar aqui, ó.

0: na Tibana.
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0: 6:08, hora de Brasília, se ligar.
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0: sabe o que aconteceu? Apareceram vários recadinhos aqui no WhatsApp da Nativa. Gi, deu 6 horas, horário de Brasília, agora eu vou pra festa. Falei, seremos exaltados, meus amores. Tudo tem a sua hora. Tem a turma do turno que tá chegando pra trabalhar. Vamos junto também com a sua Nativa. Agora, tô sabendo, André, que você também vai aproveitar, né, amiga?
1: Boa noite, Nativa. Aqui é a Andréia. Eu tô ouvindo a Arena Nativa e trabalhando. Daqui a pouquinho eu tô indo pra um churrasco comemorar o aniversário do meu sobrinho de 28 anos.
0: Oba!
1: Um beijo pra todos. Boa noite.
0: Boa festa!

0: Mel, com chão de avião, nosso comandante Melzinho. Tamo voando, meu povo, nesse sábado. Que tal pintar um Pix da Nativa? R$300. Vocês vão me atender aí, é? Primeiro, precisa fazer a inscrição, então. A partir de agora, quero só ver. 9198-406-9646. Palavrinha Pix com seu nome completo. Aí eu vou te ligar. Telefone vai tocar aí, você tem que atender. Falando, eu quero Pix da Nativa. Tá combinado?
1: Sim!
0: Não me decepcionem, hein?
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Fala galera, eu sou o Gustavo Lima e eu também estou ligadinho nesse fim de semana com a Nativa.

0: Nativa, boa noite. 20 para 7 horas de Brasília.
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Ativa é muito mais música pra gente cantar, pra gente dançar. Alegria de Zeneto Cristiano, Cadeira Cativa, na versão exclusiva aqui da sua Nativa. Que delícia, fim de semana chegou. Você tá aproveitando bem aí? Ó, quero saber o que você tá fazendo, qual vai ser a boa dessa noite de sábado.

0: Nativa! Boa noite, Gil.
1: Boa noite.
0: Meu nome é Mara.
1: Oi.
0: Tô aqui preparando uma pizza maravilhosa caseira com meu marido e, claro, ouvindo Arena Nativa, porque Nativa é tudo e muito mais.

0: namoradinho.
1: Ativa 4 para 7 horas de Brasília. Já já tem a ligação do Pix valendo R$300. Boa sorte.
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0: 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Sofrência essa, hein? Jorge Henrique e Rodrigo com Murilo Huff, 50% minha. Obrigada a todo mundo que tá doido aí pra receber a ligação da Nativa agora pra ganhar um Pix surpresa nessa noite de sábado. Chegou a hora! Hora de fazer um Pix surpresa Nativa! Bora ligar então! Bora ligar! Bora fazer o povo feliz ganhando dinheiro com a Nativa. Atende direito aí, hein, por favor. Não me decepciona. Vai tocar. Tamo ligando. Ó, chamou bonitinho. Ai, ai, ai.
1: Eu quero ficar na Nativa!
0: Aê! Sara de Lima! Uhul! Sara de Lima! É disso que eu gosto! De quem acredita na animação!
1: É disso que eu gosto de cima na pegada!
0: Sara, que delícia ouvir sua voz super animada! Doida pra ganhar uns 300 reais, né, amiga?
1: Claro, meu filho! Eu tô animada! Com você, eu arraso.
0: Ai, maravilhosa. Trezentão na noite de sábado. Sara, vamos gastar esse dinheiro.
1: Vamos.

0: Fone, amiga.
1: Ô, minha amiga, te amo, você sabe, né?
0: Obrigada pelo carinho. O que você quer fazer com esse dinheiro, Sara?
1: Amiga, eu fiz aniversário esse mês.
0: Eu sabia. Sabia que tinha alguma coisa. Olha aí.
1: Claro.
0: E aí vai fazer
1: agora
0: o quê?
1: Agora nós vamos fazer um churrasco, que a Nativa é uma mãe.
0: A Nativa é maravilhosa, é uma mãe, coração de mãe.
1: A Nativa é perfeita, filha, e eu te amo.
0: Cabe todo mundo e agora esse aniversário ficou mais especial ainda, Sara. Aproveita bem, comemore mesmo a vida, viu? Saúde pra você.
1: Amiga, vou te falar uma coisa, eu sou uma pessoa excepcionalmente feliz.
0: Isso mesmo.
1: Estou tomando uma cerveja agora, comendo um salaminho com um...
0: Ah, não. Abriu uma gelada. Curtindo essa arena nativa que tá sensacional. Aí a vida tá perfeita.
1: Claro. O marido Jorge aqui, ele é perfeito.
0: Jorge,
1: ele
0: um beijo.
1: Ele tá cozinhando pra mim e pra minha amiga Lúcia.
0: Lúcia, um beijo pra você, pro Jorge. Sara, comemora mesmo a vida. Obrigada pela sua alegria, pela sua companhia. E parabéns, viu?
1: Obrigada, meu amor. Te amo, viu? Você é maravilhosa.
0: Oh, eu também. Fica aí na linha. Que delícia, gente. Ganhou. Semana de aniversário, tomando uma cervejinha, comer torresmin, salame. Ai, ela já é rica, né? Por essa alegria toda, agora ficou mais feliz ainda. Churrasco garantido. Parabéns, Sara.
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0: Adorei. Isso é muito nativa.
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0: Tem mais, hein?
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trilha sonora pra tudo que você estiver fazendo. É, tem gente tomando uma gelada, comemorando aniversário, gente se aprontando pra sair, pra curtir a noite. Tem festa junina, tem rodeio, tem o quê, hein? 9198-406-9646. Você me conta a boa do sabadão à noite, tá? Que tá valendo. Ah, meu Deus, todo mundo quer, hein? O kit torcedor Nativa. Bora, torcida Brasil. A torcida mais pé quente do Brasil é a da sua Nativa. Esse kit vem completo, gente. A sacochila, que é sensacional, verde e amarela. A camiseta, que é perfeita também. Tem o copo, tem o cordão pra você não perder o copo, né? E o álbum da Copa ainda de presente. Eu disse que era completo. Sucesso, né? Você quer? Todo mundo quer. Então chegou a chance de você aproveitar. E amanhã, coração batendo forte, porque vai dar, hein?

0: Ativa, boa noite, 7h13 no horário de Brasília.
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Muito mais, Fim do Mijeca, bora viver, gente. O fim de semana chegou, viver com alegria, né? Os problemas de ir, deixa só pra segunda-feira. Gente chata, ignora. Todo mundo feliz aqui com a sua nativa, no nosso Arena. E nessa hora aqui, tá valendo aquele kit torcedor Muito Mais Nativa. Vai completão, hein? Com a nossa camiseta da torcida.

0: Boa noite.
1: Boa noite, Natinha.
0: Oi, Tati.
1: Meu nome é Tatiane. Tô aqui preparando a minha janta. Enquanto eu escuto o Arena Nativa.
0: Mais uma então pra sua janta ficar bem gostosa.

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1: Cadê as Morenas da Nativa aí?

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0: muito mais. Country Beat com Ana Castela, nossa boiadeira. Quem que tá? Quem que tá curtindo a Arena Nativa, hein?
1: Boa noite, Gislaine Martins. Oi. Tô trabalhando aqui no aplicativo e ouvindo a Nativa.
0: Um beijo, Antônio. Obrigada pela carona. Beijo pra todo mundo que tá dirigindo nesse momento, dando aquela carona, cantando, curtindo com a nossa Arena Nativa.

0: França, Marília Mendonça, Bebi, liguei, dando recado, hein? Cuidado, hein? Cuidado, porque sábado à noite, toma uma aqui, outra ali, vem a recaída, ah, meu Deus. Thaís, tudo bem? Boa noite.
1: Boa noite, Nativa. Agora nós vamos pra festa junina da família e é claro...
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0: Oba, boa festa, um beijo. Arena Nativa.
3: Oi, tudo bem? Desculpa a visita, eu só vim te falar. 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Diz aí!

na Ativa é tudo e muito mais. Humberto e Ronaldo, volta pro seu nego. Pra fechar o nosso Arena na Ativa desse sabadão. Ai, que delícia, hein? Aquecendo a turma que tá, ó, ó, ó, prontinho pra curtir o quê? A noite de sábado tão esperada, né? Seja muito feliz, cheia

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0: Amanhã tem mais Arena, viu?
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3: Bora, meu povo do sábado à noite. Tudo bem por aí? Boa noite, boa noite. Todos animados para essa noite de sábado, começando aqui o nosso Peão Nativa. Quero saber se vocês também estão, meninas. Marcando presença aqui, né, no nosso Peão Nativa. A partir de agora, você vai mandar sua rima, mas no capricho, na alegria. Quero meninos e meninas participando. Pode juntar a família também. 9198-406-9646, nosso

De presente o kit pizza da Nativa. Ai, completo, bonitão, hein? Tábua, cortador. Vai comer uma pizza deliciosa, bem chique com esse kit da Nativa. Já tá valendo, hein? Peão.

0: tô ficando louco. A Nativa é muito mais felicidade com João Paulo e Daniel. Tô ficando louco. Eu tô ficando doidinha aqui. Não é que vocês estão metendo rima no nível lá em cima mesmo? Vamos ouvir, Adriana.
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0: Adorei. Valendo, ó, o kit pizza da Nativa. Adorei, Adriana.

0: Alternativa é muito mais música sertaneja. Zezé de Camargo e Luciana, agora aguenta nós. Zezé de Camargo soltou a voz. Lunativíssimo, tá lá no nosso canal do YouTube. Vai assistir, você vai gostar. Rede Nativa Oficial no YouTube. Deixaram nós aqui juntinhos nesse sábado à noite? Agora aguenta nós, né, José? Manda aí seu verso.
1: Segura, Nativa! 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Segura, peão!
0: Arrasou, José! Um beijo! Peão Nativa!

0: Ativa é muito mais música sertaneja com eles, Bruno e Marrone, que pescar que nada, todos os caminhos levam ao Barretão, que mais um ano vai ser sensacional, vai ser muito mais nativa. Olá, Rafael Guidotti, boa noite.
1: Boa noite, eu falo bom dia. Você sabe que semana passada eu fazendo balada, esse horário, várias vezes eu atendi o ouvinte, bom dia.
0: A gente fica meio maluco mesmo,
1: porque
0: né?
1: Todo dia no forró nativo a gente fala bom dia, sim, né? Então você fica lá, o cérebro se acostuma,
0: é
1: né?
0: É verdade.
1: Mas boa noite.
0: Foi pescar nas suas férias?
1: Que pescar que nada.
0: Mas aproveitou, né?
1: Mas
0: tá com a cara boa.
1: Ah, deu pra descansar, deu pra curtir a família, os amigos.
0: Que
1: deu
0: delícia.
1: Pra passear, deu pra ficar um pouco em casa também, deu pra aproveitar.
0: E agora vambora pra outra metade do ano, né?
1: Bora, já, né? Daqui a pouco a gente tá falando rou, rou, rou aqui.
0: Verdade. Olha, Rafael Guidotti, essa galera tá mandando rima, tá mandando versinho, tá todo mundo bem empolgado nessa noite de sábado aqui no nosso Peão Nativo.
1: Ah,
0: viu?
1: Esses ouvintes são sensa maramara, viu?
0: Sabadão. Vou deixar com vocês esse Peão Nativo bem animado. Turma, um beijo, obrigada pela companhia. Até segunda-feira.
1: Isso, sai a cowgirl, vai, entra o cowboy.
0: É isso, vai Brasil amanhã.
1: Vai Brasil, transmissão ao vivo aqui também.
0: É isso, todo mundo com a Nativa, a maior torcida, a torcida mais pé quente do Brasil.
1: E o gol sai primeiro aqui.
0: Você acha?
1: Ah, sai.
0: Sem dúvida. Um beijo, tchau. Nativa.
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